Legal, tá aí a música com Terceira Dimensão. Se quiser chorar, pode chorar. Teve também de Paldaua e ainda o Chopão, né? Fernando Olbermann tá na companhia, uma excelente noite. Alô, Karina Kussler em Nova Hartz. Pede Brilha Som e o Louco Apaixonado. Trago já na sequência também por aqui. Vamos de música agora, 8,5 graus a temperatura. Boa noite pra você. Esse é o Show da Noite até a meia-noite.

Que estão aí fazendo.

Tá entre o Parada Dura e o Barco de Papel, teve Brilha Som, Louco Apaixonado e também Estrela d'Alva, Opa Polca. 9:16, 8.4 a temperatura. Na canastra é o Márcio, Renato, o José e o Léo. Olha só que maravilha, grande Renato Clerim, hoje é aniversário da esposa Marisa. E 30 anos de casados, né? Do Nat e da Marisa. Olha que legal. Bom, deve ter fumacinha aí na vizinhança hoje, né, Renato? Abraço pra vocês aí. Parabéns, né? Data especial aí. 30 anos de casados e aniversário da Marisa. Que legal. Abraço pra toda a turma. É uma boa canastra, né? Depois me contam aí quem é que ganhou hoje. Happy Brás, agora 9:16.

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4: Legal, gente. 9h25 agora, 8 graus e 3 décimos a temperatura. Abraço pro Carlinhos, tá na companhia. Pediu música com o... Deixa eu ver aqui os atuais, né? Daqui a pouquinho tem mais uma deles aqui na programação, tá bom, turma? Valeu. Abrindo o bloco, tem banda Luar pra recordar.

Tá aí, banda Imigrante de Porta em Porta aqui na nossa programação. Abraço pro César, tá nos acompanhando também, tá na estrada aí, né, nos dando carona. E pediu os mensageiros, já vou trazer agora aí, tá bom, César? Valeu, valeu, valeu. Agora faltando 17 para as 10, 8 graus a temperatura.

Tá aí a música com René Grupo Hello, Olhar Sensual. Também teve Sterne from Home com Gigi Anderson. Os Mensageiros com a linda Mona Lisa também por aqui. Abraço pro Neco Galger, tá na companhia em Boa Vista das Missões, direto pra Cuiabá, né? Cuiabá é o destino aí, Neco. Obrigado, viu, pela carona, uma boa viagem pro amigo aí, tudo de bom, viu? Pediu o Cavalo Zaino, vamos lá, 8 pras 10.

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Imperial, agora 10:01, palavra amiga chegando na noite desta segunda-feira. Tu já parou pra pensar que, na velocidade, né, com que os dias têm passado, a gente acorda, corre, trabalha, resolve problemas e quando percebe a semana acabou, o mês voou. Mas me diga, onde você estava enquanto esse tempo passava? Você estava vivendo ou apenas existindo? A vida é um sopro e quando a gente ouve isso, mas age como se tivéssemos todo o tempo do mundo, né? A verdade nua e crua é que nós não temos o amanhã garantido. O que a gente tem de mais valioso é este exato momento, o agora. Às vezes, a gente sacrifica a nossa paz por um futuro que nem sabemos se chegará. Esquece de abraçar, esquece de dizer eu te amo, esquece de olhar nos olhos de quem amamos por medo de perder o ritmo frenético do trabalho. E sabe o que é mais triste? É perceber tarde demais que as coisas mais importantes da vida não são coisas, não são números na conta bancária, não são cargos. Pense comigo, quem você gostaria de ter ao seu lado no seu último dia de vida? São as pessoas que merecem o seu agora. O abraço que você adiou, o perdão que você não pediu, a conversa que você ignorou. Isso é que realmente forma o seu legado. E o tempo não volta. Ele é um recurso insubstituível. Não perca tempo matando o tempo.

0: A arte do encontro e o melhor presente é o tempo presente. Fique com Deus e que sua noite seja abençoada. Palavra amiga aqui na Imperial, 10:03, 7 graus e 9 décimos a temperatura. Uma excelente noite para você.
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Gino e Geno, blusa amarela, agora 10h07. Abraço pro João Rubem Canela, tá na companhia da gente. Gesley Kegler em Santa Maria também. O Jairo chegou aí pras cobertas, né, Jairo? Jairo que gosta de um friozinho. Bom, agora tá chegando a época que o Jairo gosta aí, né? Friozinho, friozinho, friozinho. A Geni segue com a gente também, amigos lá em São Leopoldo. Vamos seguindo, abraço por aqui. Deixa eu ver quem mais, né? É o José Luiz e o Arnaldo Zimpel, na escuta lá em Ijuí, pedindo música alemã. Já vou separar uma bem legal na sequência aí, tá bom, gente? 10h08.

Maravilha, tá aí, banda legal com a Caroneira. Antes teve Encontro, a Marcha do Duque, também Rex Gildo, né? E a versão em alemão de Marie, aqui na nossa programação. 10:20 agora, 7.8 a temperatura, sensação em 5.5, né? É, tá friozinho, tá fresquinho lá fora. Vamos seguindo a nossa programação, claro, juntos até a meia-noite por aqui. O nosso WhatsApp está disponível, você segue participando, 54-3281-1510. Para recordar, tem Futuristas.

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Banda Caçula, 1º de julho, agora 10h33, 7,7 a temperatura, sensação térmica em 5,4. E nós vamos seguindo por aqui. Abraço para a Velida Pretzel em Evoti, pede três tirus. Valeu, Velida, aquele abraço, uma excelente noite, obrigado aí pela

0: Muito bem, daí a bonita valsa, né? Música alemã por aqui também. Antes teve Liane com Vergiss nicht die Allianz. O Imatruf com os três tirus para abrir o bloco, né? Maravilha. Agora 18 faltando para as 11, 7.7 a temperatura e a sensação em 5.3. Tendência aí de recuar bastante ainda durante essa madrugada, né? Teremos mais uma vez amanhã gelada aqui pela Serra Gaúcha. Espaço comercial rápido, a gente já volta.
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Legal, tá aí na Visson, por essas e outras, o Heimweh, né, Arno Flor, também teve Montanari e Viva Vida. Abraço mais uma vez aí pra turma lá em Bom Princípio, né, os gurizada aí nem não perdoa, né, o Renato tá comemorando aí aniversário de casamento e perdeu na canastra, né, meu chapéu. 2-1 pro Léo e pro José, né? Não deu pro Nata aí. Que ver a barbaridade. Abraço pra turma aí, viu? Maravilha. Turma das segundas, né? Turma da canastra das segundas. 5 faltando pras 11. Estrela do Mar por aqui. Em seguidinha tem a música com o Milionário e José Rico.

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Beleza, tá aí a música aqui na nossa programação, música alemã, né? Antes teve Novo Horizonte com Freilich Musik, música alegre, né? Claro, sempre. Aqui na Imperial, a festa no ar pra você até meia-noite, nosso show da noite, agora 11, 7.6 a temperatura e agora a sensação térmica já em 4,5, né? Pois então, tá baixando. A gente vai seguindo por aqui, trazendo mais música e, é claro, sempre aí aguardando a tua participação. Noite fria, mas a turma que tá com a gente aí pode mandar o WhatsApp, viu? 543-2811-1510 segue disponível para você participar. Certo, vamos recordar a música com Grupo Carisma.

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Daí, Banda Concórdia, Um Belo Dia. Teve também La Montanara, São Seus Olhos. Alô, Iuvene, grande abraço. Obrigado aí pela companhia de sempre. Maravilha. E também, deixa eu ver aqui, um abraço pro... O Antônio, né? O Antônio tá sempre...

Premiou com a gente também, pediu música alemã, já tem uma no ponto agora também, maravilha. Vamos lá, gente, 11:24, 7 graus e meio a temperatura, chegando o Hans Hintze.

Tá aí a banda Lira, música Kinder de Soma Sin Via, pra gente matar a saudade por aqui, né? Diferentona. Antes teve Flamboyant e também o Hans Hintze. Agora 25 faltando para a meia-noite, 7 graus e meio é a temperatura.

Muito bem, tá aí a banda Tremel com Barril de Chope, Castle Rotter com Imanor, ainda Toque de Mágica, Peito Ferido, 15 para meia-noite, 7 graus e meio. Fechando por aqui o nosso show da noite dessa segunda-feira. Amanhã a gente está de volta a partir do meio-dia, né? Amanhã, terça-feira, a gente está a partir das 12 horas por aqui. Uma excelente noite para você, obrigado pela tua companhia, pela tua audiência e até.

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1: Eu acho que eles não conhecem essa música, mas vamos tentar, né?

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quer convidar vocês pra olhar especialmente pra pessoa que você mais ama. 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Vá!

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0: 5 horas.
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Amigas e amigos, muito bom dia. Amanhã de terça-feira, já estamos hoje no dia 12 de maio de 2026. O tempo firme, céu praticamente todo limpo, uma bela meia-lua ainda pendurado aí, não? 6,1 a temperatura, 3,6 a sensação térmica, umidade 82%. Um pouco mais quente que ontem, né? Mas ainda frio para o nosso corpo velho. É, até o corpo vai se acostumar com frio, não é fácil. Os primeiros dias são os mais difíceis, mas a gente vai se acostumando. Inclusive, que eu sempre digo, né? Gaúcho que é gaúcho, se não esfriar os pés de vez em quando, não é gaúcho. Signo é touro, estação outono, 233 dias nos separando do novo ano, a lua na fase minguante. Hoje, dia mundial do enfermeiro, dia do engenheiro militar. Então, a nossa homenagem às duas classes que estão sendo homenageadas no dia de hoje, principalmente os enfermeiros. E se não fossem eles, né? Só os médicos também não iriam ajudar muito pouco, né? E quem realmente faz aquele trabalho mais pesado é enfermeiro. Acordando com o Emperado chegando, patrocínio Sul Motos, Energia da Natureza. A parte musical hoje começa com Pop Sul. Tem alguém no seu lugar.

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E a gente confere a previsão para hoje, temperatura variando de 4 a 19 graus. Tempo ensolarado com nevoeiro amanhecer em vários pontos, noite de céu limpo. Vento 5 km por hora, o sol vai nascer hoje 6h58, seu caso 17h42, a lua na fase minguante. Para amanhã, quarta-feira, 6 a 20 a temperatura, sol e algumas nuvens ao longo do dia, à noite forma-se nevoeiro. As informações para você, ouvinte da Imperial.

Falando em ouvintes, já temos as participações para registrar na minha página no Facebook. O bom dia da Fabiana e Cristine Malman Gizzi, Lindônia, Luiz Erdone from Hong Kong, she sent for me the good morning, have a good afternoon. Sírio Rohr, Jair Wortmann, Laércio Ritter, Sérgio Klein, Márcia Tank, Marciane Tank, Noeli Hels, Luiz André Schultz, Vanida Zoneida, Rodrigues da Conceição, João de Mello, Erdi Potter, Marise Bilter, Angela Becker, a Mariane Carling, Rejane Knorst, Malice Moraes, Rosane Schneider, Terezinha Birk, Fábio Dama, Jair Bach e Luiz Helena Niemeyer. Também alô pro seu ego.

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Agora 5 horas 31 minutos, 5:31, 5,9 a temperatura, umidade 83%, 3,1 é a sensação térmica nesta manhã de terça-feira. Você acompanhando o Acordando com o Imperial, patrocínio Sul Motos e Energias da Natureza. Recebendo aqui já o bom dia do Elidisson, lá de São Leopoldo. Música para a esposa de Terezinha, para os ouvintes e para nós aqui na rádio, muito obrigado. Ricardo Gaúcho, lá de Uberlândia, mandando seu bom dia também, o pensamento, né? Sua mensagem do dia, sempre obrigado por compartilhar. Bom dia, nada que um fogão a lenha não ajude nesse frio. Marcelo Caldeira, da Vila Olinda, mandando foto aí, não. É, fogão aí é mil já, né? É bom, é bom. Acho que até o fogão a lenha é melhor do que um ar-condicionado, né? Na minha página no Facebook, o Bom Dia, chegando da Lourdes Lau, Jandira Spiri Weber, Gilvani Gottschalk, Inês Sirigu, Inácio Uror, Rejane Maria Schmitz-Knorst, Jonas Kreisig, Lara Denise, Maria Madalena Rinker, Arusani Vaclavik, Marino Laux e também da Suzana Drum.

Estava agora aí falando, né, a Rosane que mandou aqui, bom dia. Nessa época do ano, quando chega esse frio aí, né? Olha, não é fácil fazer as massas crescer, né? Pessoal que trabalha aí em padaria, em confeitaria. Mas para tudo tem jeito, né? E tem que ser, para sair aquelas coisas caprichadas. Como sempre tem lá, né? Nas costuras da Rosane.

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Agora já são 5 horas e 46 minutos, 5h46, acordando com o Imperial, patrocina Energia Estana 13, Energia Solar. 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

Participações no nosso WhatsApp. Bom dia, na eternidade de amar encontramos perdão no carinho que temos como forma de proporcionar amor a alguém. Pensamento do dia do Marco Casagrande, nosso ouvinte lá em Canoas. Edson Vacara Deber, lá de Giruá, pedindo música, oferecendo, né, para todos os ouvintes da 104,5 e desejando aí uma ótima terça-feira. Na minha página no Facebook, bom dia, recebendo também aqui da Lídia Tereza Mugnagna, Guido Dapper, Leandro Gustavo Bock, Vera Gottschall, Clarice Brauer, Serenato Krieger, Edilamp, Dulcirini Kaiser Wiedeker, Ellen Fabiani, Aloysio Rami, Guido Kehl, Fátima Schultz, Leandro Reininger, Almiro Miller e também do Odanir Govaski.

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1: 6 horas.
2: A palavra de fé e esperança para hoje, terça-feira, 12 de maio de 2026, o título: Respeito. O respeito é definido como a capacidade do ser de se importar com o sentimento do outro. Talvez seja essa a mais completa das definições. Normalmente, quando nos sentimos ofendidos, desprezados, dissemos apreciar o respeito. Mas será que respeitamos demais? É fácil sabermos. Basta que nos perguntemos se somos aqueles que marcamos horário com o médico ou o dentista e na última hora, por questões de pouca importância, telefonamos desmarcando, sem nos preocuparmos com a agenda do profissional e muito menos com eventuais clientes que estariam aguardando em lista de espera por aquela hora que agora não será aproveitada por ninguém. Ou o inverso, a gente tem consulta marcada para as 3 horas da tarde... e às 4 horas ainda está lá sentado, sem nenhuma explicação. Isto também é falta de respeito. Acaso somos aqueles que apreciamos estabelecer preço para os serviços profissionais alheios? Somos dos que pensamos que tal ou qual profissional liberal ganha demais e pode nos fazer um grande desconto? Mais do que isso, alguns de nós dissemos de maneira desrespeitosa que o seu trabalho não vale mais do que a quantia que nós estipulamos. Desrespeitamos o esforço que o profissional fez para chegar onde se encontra, desconsiderando as inúmeras noites que passou estudando, os plantões intermináveis e exaustivos, as horas de pesquisa. Não levamos em conta, inclusive, os custos financeiros para completar o curso, para prosseguir no seu aperfeiçoamento, mestrado, doutorado. Desrespeitamos o trabalho do outro toda vez que lhe dissemos que seu ganho é fácil e rentoso, enquanto o nosso é árduo. A falta de respeito sempre que desconfiamos dos outros baseado somente em nossa má fé ou má vontade. E no trato com outros profissionais, como os domésticos, jardineiros, pedreiros, carpinteiros, quantas vezes os desrespeitamos? Sempre que estabelecemos jornadas de trabalho muito longas, que exigimos cumprimento de tarefas além do que se considera humanamente possível, que submetemos o outro a situações humilhantes, pois o estamos desrespeitando. O respeito deve ser a atitude de todo cristão para com o seu semelhante, seja ele superior ou inferior a si.

0: escala social e nos degraus da instrução. Afinal, somos todos membros de uma única família, criados pelo nosso Deus, o nosso Pai. Acreditamos que, se não aprendermos a respeitar o nosso semelhante desde as mínimas coisas, não estaremos agindo dentro da lei da justiça, do amor e da caridade. Nas linhas do respeito, atentemos para a natureza que nos cerca. E ensinando valores aos nossos pequenos, iniciando desde cedo a lhes falar do respeito a tudo que nos rodeia e serve. Falemos-lhes do respeito que nos merecem os animais, as árvores, as florestas, os jardins. E então, bem mais fácil lhe será entender na sequência o respeito aos seres humanos, familiares, idosos, professores ou outros serviçais. Pensemos nisto. Tenha um bom dia.
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Agora são 6:06, 6:06. Temperatura 5,7, 2,6 a sensação térmica, umidade 84%. Chegando o nosso Bom Dia Amigos e Amigas. 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

Registrando as participações que vem aqui no nosso WhatsApp. Recebendo bom dia. Deus abençoe você e a sua família. Amém. Que assim seja. Da nossa ouvinte, a Jenny Godoy. Fábio Dama pedindo homenagem para os aniversários.

Do Derval, linda mensagem, muito obrigado. Joãozinho Wolf, bom dia. Ótima terça-feira a todos, linda, verdadeira mensagem, muito obrigado. Na minha página no Facebook temos mais participações para registrar, recebendo bom dia da Nadir Dill, Loire Krieger, Ademar Tomé, a Helene Maria Schmidt Sauber, Vera Feldkirch, Joane Luiz Souza, Dolores Silis, Marcelle Correa, Tadeu Daimling, Bernadette Neukampf, Noeli Willems, Maristela Dilke, Neuza Greff, Madalena Kuhn, Benise Holtz Fritsch, Alice Reis, Darcy Loy Mützenberg, Maria Regina Schab e também da Cris.

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Agora 6:15, 6:15, o tempo firme, temperatura 5,5, sensação térmica 2,4, umidade 84%. Você acompanhando, bom dia amigos, amigas. Mais participações para registrar por aqui no nosso WhatsApp, o bom dia do Afonso Barco, Pousada da Neve, Valdomiro Runtorf, lá de Três Coroas, bom dia. Também um bom dia, chegando aqui do Alceu Blume de Canudos, Nova Hartz, homenageando a irmã Ione Stauto Canto Becker, de aniversário hoje, parabéns, felicidades. Bom dia, Clarice Gide Malman, lá de São Pedro da Serra. Uma linda e verdadeira mensagem, parabéns, muito obrigado. Feliz terça-feira para o amigo ouvinte, o amigo, né? E também os seus ouvintes. Muito obrigado para vocês também, tudo de bom aí. Na página no Facebook, bom dia, Valdir Westhauser, Alice Wolf Collet, Karina Kusklen, Carmen Arnold e também do Paulo Hirt.

Agora 6 horas 20 minutos, 6:20, o programa, bom dia amigos, amigas, você acompanhando agora aqui pela 104,5, o patrocínio da Edios Equipamentos Agrícolas, máquina e equipamento agrícola parado é prejuízo certo, se for o seu caso por falta de peças ou por manutenção, você tem a Edios Equipamentos Agrícolas. 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

Agora são 6 horas 34 minutos, 6h34, você acompanhando. Bom dia, amigos, amigas. Lembrando, o tempo está firme, tempo bom, céu completamente limpo, 5,4 a temperatura, 2,3 a sensação térmica, umidade 84%. Mais participações na minha página do Facebook, recebendo bom dia também do Francisco Stefan, dois irmãos, linda mensagem, muito obrigado. Bom dia, boa terça-feira a todos, do Rodrigo lá de Canela. Guido Kehl, 14 Colônias, Lindolfo Collor, ótima terça-feira a todos. Bom dia, gente boa da Imperial, a Rejane de Campo. A Rejane de Campo, né? Agradece por animar nossos dias. Partiu de Campo Bom, a Estância Velha. Ela é a Franciele, trabalhar, produzir cortinas, né? Tá certo. Desejando um bom trabalho aí, sempre obrigado pela participação também. Bom dia, Paulo Marcho, né? Dois irmãos. O Ivan, lá de São José do Hortêncio, família Meisterlin, mandando aí seu bom dia. Página no Facebook, bom dia, Lúcia Fritzen, Mali Schumann, Romeu Mucchi, Vera Lúcia Sost, Maria Kunda Lotterman, Roselaine Maria Schmidt-Solemann, Inês Lenny Klaus, Alceu Blume, Paulo Knoss, Laura João Ricaber, Eleni Sirot, Romano Guilherme Ulman, Nestor Miller, Maria Schneider-Willi,

0: 6h45.
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2: Bom dia, amigos e ouvintes da Rádio Imperial. A massa de ar seco e frio associada a um centro de alta pressão segue definindo as condições do tempo no estado. Hoje, em Nova Petrópolis e na Serra Gaúcha, o sol predomina ao longo do dia, com céu claro sem nuvens em muitas áreas. A temperatura na madrugada voltou a ficar abaixo dos 5 graus em toda a região, com mínimas entre 2 e 4 graus e formação de geada em muitas localidades. E até caiu abaixo de 0 grau nas áreas de maior altitude, chegando até 3 graus negativos em algumas localidades, como Vacaria e Ausentes. Durante o dia aquece mais do que ontem, e as máximas à tarde vão ficar entre 19 e 21 graus. Depois, no fim do dia, volta a esfriar rapidamente. Na quarta, quinta e sexta, o tempo segue firme, com o predomínio do sol, com amplos períodos de céu claro. Mas podem aparecer algumas nuvens no céu e formações localizadas de neblina ao amanhecer. As noites de madrugada seguem geladas, mas as mínimas vão ficar 1-2 graus mais altas do que hoje na quarta e quinta-feira e até 3 graus mais altas na sexta. Já as máximas à tarde tendem a seguir ao redor dos 20 graus. Da Metsul, Luiz Fernando Nartigal.
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Agora são 6:50, 10 minutos apenas, nos separando das 7 horas da manhã, já entrando na última parte aqui do nosso Bom Dia Amigos e Amigas, sempre o patrocínio Boticário, Eletroção, Agro, Casarão, Restaurante Lindenhof, Sicredi, Tilo Instalações Hidráulicas, Pica-Pau Veículos, Aferragem Anchal e Edios Equipamentos Agrícolas. 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Mais participações? Bom dia, manda música pra mãe Ana, o André Reginato lá de Farroupilha, também participando, disse que é lá 3 graus por lá, não, uma esfriada, né? Bom dia, nossos amigos aí da página Linha Santa Cruz, também na escuta do programa, Anuar Greff, muito obrigado pela sintonia, conterrâneo, hein? Filhos Gabriel e André Luiz Schmidt, Pinhal Alto, parabenizando a mãe Vera Lúcia Chabram Schmidt pelo seu aniversário hoje, parabéns, felicidades. 3 graus com tempo limpo em Gramado, informação do Oscar Miller. Plínio e Celi, na sintonia na Imperial, uma ótima semana a todos. Na página no Facebook, bom dia Jacinta Rinker, Milton Spier, Enio Dimmer, Noliane Baumgarten, Boni Fritsch, Aninha Freilich, Eva de Castro, Rejamin Halbert Moraes, Lisane Miller, Lúcia Scholl, Mirelle dos Santos Neves, Elizabeth Bovler e também da Maria Freilich.

0: 7 horas agora, né? 7 horas em ponto, finalizando por aqui o nosso Bom Dia Amigos, Amigas, o novo programa você vai acompanhar amanhã aqui pela 104,5 a partir das 6 horas da manhã.
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7h05, 7h05, chegando a partir de agora mais um Rádio Classificado, sempre com o patrocínio do Emagrecentro Gramado, CCR Máquinas Agrícolas, Ideal Esquadrias e Círculo Saúde. Recebendo um bom dia aqui também da nossa ouvinte Azalma Batalha, seu programa está ótimo, muito obrigado pela consideração. Bom dia, 2 graus em Salgado Filho, no Paraná, informação do Miguel Bach. Esfriou por lá também, não? Eita! Jair Fazbino, bom dia, excelente quarta-feira a todos nós. Ademar aí no Poço das Antas, bom dia aos amigos da Imperial. Facebook, bom dia, Guilino Lauksen, Malise Lippert, Lúcia Brown, Cristiane Schamberger, Ilse Maria Arnold, Otília Brown, Gel Biff, Nair Gribler, Astor Figbaum, Francisco Leides Lorenz, Leoni Malman, Marcos Aurélio Aich.

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5: 7:17, agora 7:17, temperatura 5,3, 4,1 ainda é sensação térmica, mas já deve mudar já, porque o sol já tá aí, né? A umidade 84%, rádio classificados aqui na Imperial. Temos mais participações para registrar. Bom dia, tudo certo por aí? Graças a Deus. Aqui um pouco de frio, mas faz parte de Paulo Jung e família Dom Diogo Baixo. Abraço a todos, especial aí pra mãe, a dona Nilce Jung. Também recebendo aqui, lá de Parubé, o bom dia do Valdemar Neriano e a Silvia Letícia. Jacinta Atman Schenfelder, lá de São Pedro da Serra, bom dia. Ouvinte As Almas Batalha diz aqui, né? Música linda, parece portuguesa, sim, é do folclore português. De vez em quando a gente toca português por aqui, né? Sotaque português, muito lindo, sim. Por isso que Portugal come muito pouco, né? Que come metade das palavras. É uma brincadeira à parte, né? Bom dia, o nosso amigo Igor Schmidt também na escuta. Sandro Kremer, Pinheiros, Montenegro, bom dia.

Agora 7:22, 7:22 é o Rádio Classificado, sempre com patrocínio da CCR Máquinas Agrícolas. 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

ainda é a temperatura, 9 graus, agora já a sensação térmica, já dá uma melhorada, né? A umidade 85%. É, porque senão a voz veinha aqui não recupera de jeito nenhum, né? Alô, como é que é isso? Rádio Classificados, você acompanhando aqui pela Imperial. E a gente recebendo mais participações na minha página no Facebook. Bom dia, Vera Marisa Meves dos Santos, Guilmar João Mertens, Ricardo Foltz, Urides Albuquerque, Roselina Reisterfer, Silvana Maria Schmitz dos Santos, Nelson Haupt, Marta Liani, Silene Kinzel-Heinzmann, Celita Stumm, Plínio da Silva, Leon Lilebens, Márcia Metz, Rosemary Dietrich, Mali Schuck, Vera Weber, Clarice dos Santos, Everaldo Casper, Ilga Neukamp,

No nosso WhatsApp temos mais participações para registrar. Muito frio em Barão também, Celírio da Camisaria lá, né? Acompanhando o programa. Leandro Reich. Táxi na Sagrada Família, ponto 42, Caxias do Sul, também na escuta. Grande abraço pro amigo e bom trabalho, né? Fernando Olverman, bom dia. Rosemary lá de Canela. Bom dia, parabéns pelo ótimo programa, muito obrigado. Adoramos a última música que você tocou. Deve ser nova, que fala do vovô e do neto, né? E somos de São Pedro da Serra, Rejane Silvano Miller. Muito obrigado pela consideração. Pele de Pretzel, bom dia, boa terça-feira a todos. Também um bom dia da Vânia. Picada Schneider, tempo bom, 8 graus por lá, informação do Emílio Korndorfer.

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7h47, finalizando já por aqui o Rádio Classificados. 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Ainda participações aqui no nosso WhatsApp, o Bom Dia da Elaine Ramesh, Inácio Dresch, Caxias do Sul. Na minha página no Facebook, recebendo o bom dia ainda do João Greff, Adriana Ignez Malinski e também da Lodi Utsis. Finalizando já por aqui a minha participação, estou indo embora para retornar amanhã a partir das 5 da manhã. Até lá.

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1: Olá, muito bom dia. Tempo firme, sol brilhando na manhã desta terça-feira. Temperatura 6 graus e 3 décimos.
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Muito bom dia, agora 8 horas e 3 minutos, 6 graus e 4 décimos a temperatura, sol brilhando. Céu completamente limpo na manhã desta terça-feira, marcando hoje 12 de maio de 2026. Entrando no ar a partir de agora o nosso Bom Dia Imperial desta terça-feira. Agradecendo a você, nosso amigo, nossa amiga, pelo carinho da tua audiência. Sou o Gabriel e a partir de agora te faço companhia após o colega Lindomar. 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Teu recado que é sempre muito bem-vindo ao nosso programa. Pedindo a tua música, fazendo a tua homenagem, teu recadinho. Abrilhantando a programação da Imperial. Alô, Rock Dapper, desejando um bom dia. Muito obrigado, Jairo César Santos, em Novo Hamburgo.

0: Hamburgo, Anderson Marschner em Dois Irmãos, alô Tzilas em Schroeder, Santa Catarina, Elidson de São Leopoldo, para a esposa Terezinha, para os ouvintes e para a equipe da Imperial, Vladimir Vergani, bom dia, abençoado dia para ti também, Wilson José Miller, alles gut Wilson, alles kalt. A Helga Zimmermann Glenk em Guamiranga, no Paraná, muito frio por aí também, né, dona Helga? Alô, Ninho, alô, família Grombauer em Joaneta, Picara Café também com a gente. Excelente dia para você.
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0: 8:04.

0: Orquestra La Montanara, Vales Verdes. Antes teve o Animação, Uma Noite com Animação. E ainda o Terceira Dimensão, A Madrugada Fria. 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

0: Bom dia, amigos e ouvintes da Rádio Imperial. A massa de ar seco e frio associada a um centro de alta pressão segue definindo as condições do tempo no estado. Hoje, em Nova Petrópolis e na Serra Gaúcha, o sol predomina ao longo do dia, com céu claro sem nuvens em muitas áreas. A temperatura na madrugada voltou a ficar abaixo dos 5 graus em toda a região, com mínimas entre 2 e 4 graus e formação de geada em muitas localidades. E até caiu abaixo de 0 grau nas áreas de maior altitude, chegando até 3 graus negativos em algumas localidades como Vacaria e Ausentes. Durante o dia aquece mais do que ontem, e as máximas à tarde vão ficar entre 19 e 21 graus. Depois, no fim do dia, volta a esfriar rapidamente. Na quarta, quinta e sexta, o tempo segue firme, com o predomínio do sol, com amplos períodos de céu claro. Mas podem aparecer algumas nuvens no céu e formações localizadas de neblina ao amanhecer. As noites de madrugada seguem geladas, mas as mínimas vão ficar 1 ou 2 graus mais altas do que hoje na quarta e quinta-feira, e até 3 graus mais altas na sexta. Já as máximas à tarde tendem a seguir ao redor dos 20 graus. Da Metsul, Luiz Fernando na Artigal.
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1: 8:18, este é o Bom Dia Imperial. Abraços pros amigos João Guedes e a esposa Maristela no Morroboc, na escuta. Obrigado, viu, queridos? Um bom dia, uma excelente terça-feira. Tudo frio por aqui, né? Seu Pires e a esposa Greneci, pessoal de Presidente Lucena, obrigado pela audiência também. A Otília Brown de Dois Irmãos, gostaria de ouvir uma valsa, a melhor companhia Imperial, só música boa. Obrigado, viu, Otília? Tudo de bom. Já vou separar mais uma por aqui, né? O Wilson José Müller, alles kalt, né? Albert Gut Musik macht man sich ein bisschen warm, gell? Jawohl. Abraço pro nosso amigo Rocky, ouvindo a gente em Estrela, desejando um bom dia. E vamos juntos, né? Obrigado pela audiência.

0: banda Porto do Som, dançando no Kerp, antes a banda Céu e Cantos, Bandido do Amor. 8 horas 28 minutos.
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A canção com Liane e Kiste Sonne für dich war. Este é o Bom Dia Imperial desta terça-feira, agradecendo mais uma vez pela tua audiência, te desejando um bom dia e também por aqui agradecendo a parceria de Corsan, te liga meu Rio Grande com a Corsan Esgoto Tratado e Futuro Garantido, loja Benoit, quem pesquisa sempre compra na Benoit, compre hoje, comece a pagar só em agosto, compre no carnezinho Benoit, o crediário próprio faz

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Atualizando por aqui as participações, vamos lá, bom dia pro Jair Fassbinder, Alaskut, muita neblina e frio em Arabutã, Santa Catarina. Geni Godoy, deixando um abraço bem quentinho e vamos juntos, né? Geni, bairro Feitoria em São Leopoldo. Gabriel, toca uma da 0800, estou dançando aqui na frente do torno e trabalhando, mas claro, né, seu Ademir Bender. Pessoal aí de São José do Hortêncio, bom trabalho, viu, Ademir? Já separei uma aqui da 0800. A Jacinta Hartmann Weschenfelder de São Pedro da Serra, também deixando o seu bom dia. Manhã gelada, fria e congeada. Começando a trabalhar, ouvindo esta programação top da Imperial, se possível, Montanari, que lindo dia hoje. Abraços do Sidney, valeu Sidney, bom trabalho, excelente dia pra ti. A Patrícia também tá ligada com a gente, daqui a pouquinho trago mais uma da banda Céu e Cantos. A Mari em Farroupilha, abração aí pro filho Douglas, para Nora Vitória, toda a família, para neta Valentina. Melhoras aí para ti, viu, Mari? Vai dar tudo certo. Um abraço cheio aí de coisas boas e claro, né? Estamos aí na torcida para que tudo fique bem sempre. A Vânia também acompanhando a gente, meu xará Gabriel. Vamos que vamos, né, Gabriel? Obrigado, tá no trecho levando a Imperial de carona. Zé Borges em Butiá, Sérgio Cezimbra. Toda a turma aí trabalhando e ouvindo a gente. Pessoal de Santa Maria do Herval, José Francisco Brown, alô Chico, iniciando os trabalhos aí, a turma do CTG Amigos da Tradição de Santa Maria do Herval. Hoje no Tebalt é feriado e, claro, segue a programação da Kartoffel Fest, hoje com uma baita programação nesta terça-feira, já iniciando aí às 9 horas com a sessão solene da Câmara Municipal de Vereadores. Ao meio-dia tem almoço típico colonial nos restaurantes locais e hoje tem almoço, né, lá no CTG Amigos da Tradição, que tem aí seu stand, seu restaurante montado aí dentro da Festa da Batata em Santa Maria do Herval. Almoço hoje a R$55, né, o que diz o Chico. Ah, e tem a animação da Macega Show, Super Banda Santa Cruz, o Rainha Musical às 18 horas, ainda DJ Clayton. Não haverá cobrança de ingresso hoje e também o chope com preço especial. Alô, Evandro Stelzer, turma acompanhando a gente, o Ismael Arnold, pessoal aí do Musical Unidos.

Então tá frio, né, Ismael? Valeu, abração aí pra vocês. Tudo de bom. Quem mais? O Paulo Jungas e família em Dom Diogo Baixo, deixando abraço pra mãe, a dona Ilse Jungas, hora do lanche, aquele pão com ovo, olha pro outro, né? Isso aí, um bom trabalho também para vocês. 20 minutos no

0: Os Montanari, que lindo dia! E o Porca Véia Castração Apialo, 13 para as 9.
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0: Musical Encanto de Feliz e as Alemãs do Nelson Milk. Musical União, meu amigo alemão e a banda 0800 passa lá. Pontualmente 9 horas, fechando a primeira hora do Bom Dia Imperial. 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
3: Como se fala Kartoffel nos dialetos alemães? O ouvinte Cláudio Zumar, da Fazenda Pirajá, em Nova Petrópolis, mandou um áudio muito legal perguntando como se fala batata em Hochdeutsch. Vamos ouvir o que ele nos mandou?
4: Mas a maior curiosidade que eu tenho é sobre a batata inglesa. Nós chamamos de Kartoffel, mas na verdade eu acho que lá chamam de Krumpir, né? Eu não sei. Professora Lizzy, de repente, pode explicar isso aí se ela quiser um dia, né? Então, valeu.
3: Vamos ver como se fala batata e suas variantes. O nome convencional para o que chamamos popularmente de batata inglesa no Brasil é Kartoffel. Mas existem outras formas usadas em dialetos de base alemã. No extremo norte da Alemanha, como no estado do Schleswig-Holstein, pode-se ouvir variantes como Kartoffel, Kartoffel ou Kantoffel, que é bem parecido com Kartoffel. Outra forma parecida se ouve no Hessen, Kartoffel. Até aí tudo tranquilo. Mas outra forma de dizer batata no norte da Alemanha é Tüffel e Tüften no Mecklenburg-Vorpommern, ou Tüffel, Tüffelken no Niedersachsen e Tüffel no Nordrhein-Westfalen. É bom lembrar que em alemão Trüffel, trufa, e Kartoffel, batata, vem da mesma palavra latina Territuberum, ou tubernáculo da terra. Outra tendência de alguns dialetos é comparar a batata a frutas. Grumbeere, por exemplo, se vê no entorno do Rheinland-Pfalz e tem relação com uma beere, a baga, como se vê em Erdbeere, morango, ou Himbeere, framboesa. Assim como no Baden-Württemberg, se pode ouvir Grumbeere, Krumbeere, Erbirne e Erdbirne, que pode também relacioná-la à pera, Birne, da terra, Erd, assim como também acontece na Áustria. Contudo, com certeza, a fruta mais relacionada com a batata é a maçã, Erdäpfel e Erdäpfel, no Thüringen, Erdäpfel e Erdäpfel, na Baviera, Erdäpfel, no Baden-Württemberg. Sem contar uma mistura de palavras que não se sabe realmente precisar se a base é a trufa, a baga, a pera ou a maçã, pois é a mistura de tudo e mais um pouco. De toda forma, ainda tem variantes que são bem curiosas, como Potagen e Budagen, na Baviera, especialmente na Franconia. Assim como da mesma região vem Bumsa. As três palavras estariam relacionadas a pommes, como no francês, que seria pommes de terre, a maçã da terra. Ou como se vê na Suíça, com as palavras Epere, Repier ou Gummel. Assim como a famosa Bodabirre, vindo de Bodenbirne, a pera da terra, que ganhou os menus internacionais devido ao prato Schweines mit Bodabirre und Äpfel. Bem assim, Schweines e não Schwein. Carne de porco moída com batatas e maçãs. E o que vocês acham de testar essas palavras na Kartoffelfest, lá em Santa Maria do Herval? Mande um áudio para a Imperial. Será uma alegria poder ouvir você.
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0: Bom dia, Imperial, 9:07, 8°, 9 décimos a temperatura, sol brilhando, uma linda manhã de terça-feira, 12 de maio de 2026. 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José Lourenço da Vila Seca, já já trago a música pedida. Bom dia, Gabriel, quase frio? É, isso aí, quase lá, né? Sou a Dânia e o Irineu Müller de Nova Hartz, uma ótima terça-feira para vocês, queridos, obrigado sempre pelo carinho da sintonia. Tatiane Zanqueta, tudo certo, Tatiane? Bom dia, bom trabalho. Música da banda Caçula, 1º de julho, para os ouvintes, recadinho da Olinda Zílio, de Santo Antônio de Castro, Carlos Barbosa. Valeu, Olinda, já tá separadinha a música por aqui. A Selga Neumann, de Campestre Alto, pedindo música com Cleiton Borges, para os ouvintes e para os amigos, no Campestre Alto, muito frio, mas um lindo dia de sol. Obrigado, viu, Selga? Gilberto Carlos Klein, aqui em Três Arroios, muita neblina e frio, pedindo música com Vox Club. Valeu, Gilberto, bom trabalho. A Lair de Sinimbu, pedindo música com Irmãos Carvalho. Joel Pefnut Rebald, parabéns para Santa Maria do Herbal, hoje 38 anos de Santa Maria do Herbal, feriado hoje no Rebald, né? Uma baita programação também aí da Festa da Batata. A Ione e o Afonso no Pareci, fazendo os exercícios matinais e curtindo as lindas músicas da Imperial.

0: pra gente recordar Banda Caçula, 1º de julho, antes teve Cleiton Borges e o Porcelanato, 9:16.
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1: Imperial 9:23, Vox Club Nariz, 9 graus 4 décimos é a temperatura. Uma excelente manhã de terça-feira, um ótimo dia para você que está ligado em nossa programação. A você que está chegando agora, seja muito bem-vindo ao nosso Bom Dia Imperial. Por aqui, Gabriel, te fazendo companhia até o meio-dia, no aguardo da tua participação, 5432811510. Falando em participação, quero deixar um abraço para o Ademar Adams Clarkski, de Porto Alegre, hoje trabalhando no Italanches, em Imperial. A mil, bom trabalho, seu Ademar. E dá volume no rádio aí, né? Gabriel, Águeda e Francisco, muito frio em Lajeado. Seu programa lindíssimo, saudações. Obrigado, viu, Águeda? Abração aí pro Francisco, um ótimo dia. Maria Schneiderville. Abraço, Helenice Roth, de Boa Vista do Herval. Tá na escuta do programa, feriado hoje no Teval. Parabéns, Santa Maria do Herval. Valeu, Helenice. Quem também está parabenizando o povo de Santa Maria do Herval é o nosso amigo Luciano Lechner, da Nova Renânia. Parabéns e também feliz aniversário a Santa Maria do Herval. Rodrigo Gaiteiro, do Pedancino, está com a gente. Orêmio e Noeli, de Novo Hamburgo, estamos na escuta da boa música e descascando aipim. Valeu, Orêmio. Valeu, Noeli. Bom dia. O Frank Vendorf, de Pomerode, Santa Catarina. Tudo certo aí, Frank? Muito bom dia, dizendo que por lá amanheceu com 5 graus, neste momento 13 graus. E um lindo dia de sol em Pomerode, Santa Catarina. Abraços, Frank! Pedindo música com o No Calm Quintet. Já separei por aqui, viu? Gabriel, uma bela manhã de sol para amenizar o frio. Um abraço e uma boa semana a todos. O Renato Reis, de Araricá. Valeu, Renato. Excelente dia para ti, amigo. Domingo também conversamos lá na Festa da Batata, né? Sempre bom rever os amigos. Catarina e Wilson e Nova Hart também desejam um bom dia para todos que estão na audiência da Imperial. E vamos recordando mais uma por aqui, os Futuristas.

0: Céu e Cantos, amada que mora longe. Antes teve Os Futuristas, Balaio, 9:31.
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Imperial, 23 minutos, nos separando das 10 horas da manhã, no Calm Kinter, Jägermann. 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Alô, Gessi do bairro Piá, já trago Milionário e José Rico. Rubens Brand, da banda de Brands, em Doutor Pedrinho Santa Catarina, na companhia do amigo Fabiano Schwender. Isto... Schweder, na rebobinagem de motores elétricos. Na luta fora dos palcos e ansiosos pela chegada do final de semana para subir nos palcos e animar a galera. Uma ótima semana para todos nós, que assim seja, né, Rubens? Um abraço aí para ti, pro Fabiano, bom trabalho. Vilmar Foz, do bairro EFAP, em Chapecó, Santa Catarina. Mauro Milk, turma do musical Encanto de Feliz. Domingo tem Encanto e Canecos na Sociedade Harmonia, no Domingão de Kerp em Harmonia.
Valeu, valeu, abraços. Antes curtimos aqui a canção As Alemãs do Nelson Milk, pedido do pessoal lá de Pomerode, Santa Catarina. A Elisabetta Buffler desejando aqui um bom dia para a equipe da Imperial, a Eloá de São Jerônimo. Alô, Cíntia e Normélio, desejando os parabéns para Adriane Rinker, da Vila Ferraria. Olha só que legal, parabéns, Adriane. Muitas felicidades e muita saúde. Também um abraço aí para Cíntia e para o Normélio. Falando em Vila Ferraria, falando em Santa Maria do Herval, como já falei no começo lá do programa, hoje feriado em Santa Maria do Herval. Herval está completando hoje seus 38 anos de emancipação política e tem um convite super especial, além de toda a programação musical, diversas atrações, hoje com ingresso grátis na Festa da Batata, às 14 horas no pavilhão principal da Kartoffelfest. Haverá 38 tortas para dividir essa festa com toda a comunidade. Então, todo mundo convidado às 14 horas hoje no pavilhão principal da Kartoffelfest, além de todas as atrações, tem ainda distribuição de 38 tortas em homenagem aos 38 anos de Santa Maria do Herval. Vamos lá com JM, 17 para as 10, bom dia, 10 graus e 2 décimos a temperatura.

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0: Recordando com Milionário e José Rico, a estrada da vida, antes teve Irmãos Carvalho, Promessa de Amor e ainda o JM, Feliz Aniversário. 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
0: Ao longo do final de semana, visitantes da Kartoffelfest puderam conferir um espaço inédito na região e que vai estar aberto ao público ao longo dos próximos dias da festa: a Galeria das Soberanas. A inauguração aconteceu no final de semana, reunindo as autoridades municipais, as soberanas atuais e também muitas das soberanas que representaram o município ao longo dos anos. Quem quiser visitar o local pode se direcionar ao segundo piso do Museu Histórico Laurindo Vier, que tem outras atrações e exposições que já encantam o público. De acordo com o secretário de Turismo, Lucas Molin, a Galeria das Soberanas da Kartoffelfest foi idealizada para reconhecer e valorizar cada corte que marcou a história, não apenas da festa, mas de todo o município. Em janeiro, divulgamos nas redes sociais que a galeria seria feita. Solicitamos, assim, a doação dos vestidos por parte das soberanas que quisessem e, para nossa alegria, a adesão foi grande. E a homenagem não vai parar por aí. A partir de agora, temos também o objetivo de reunir registros e dados de todas as garotas da emancipação e das festividades que antecederam a Kartoffelfest, os eventos que já movimentavam e engrandeciam o nosso município, finalizou Lucas. Repórter Sicredi retorna em uma hora. 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Um minuto nos separa das 10.
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5: No mundo esportivo de hoje, quero parabenizar a equipe do Napoli B, da cidade de São Chico, campeão da Copa Verão de Futsal, que foi realizado na cidade de São Francisco de Paula. Parabéns aos seus jogadores, à sua comissão técnica e à sua torcida. Napoli B, campeão da Copa Verão de Futsal em São Chico. Um abraço muito especial a quem tanto faz pelo Napoli, o grande Silmar.
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6: 10 horas e 4 minutos, 10 graus, 9 décimos a temperatura, sol brilhando, uma ótima terça-feira, dia 12 de maio. Muito obrigado, amigo e amiga, por você estar acompanhando a nossa programação. Tudo de bom, hein? Excelente terça-feira. E por aqui a gente segue com o Bom Dia Imperial até o meio-dia. 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Alô, Gilmar Ewald, em Blumenau, Santa Catarina, Gilmar e a Jandira, um bom dia, valeu, obrigado pela audiência de vocês. Amantina e o Lírio em Linha Nova, ótimo dia. Ana Maria Andrioli no Taquari, pede música dos atuais, oferecendo para os filhos o Elias e também a Franciele. Valeu, Ana! Bom dia, parabéns pela programação, Eliseu, da cidade de Estância Velha. Gostaria de ouvir uma bela valsa com o grupo Calêndula para todos os melhores ouvintes da melhor rádio do mundo, Imperial FM. Grande abraço, Eliseu. Obrigado. Nelson Sper de Pelotas, desejando um bom dia a todos. Quem mais? O Jandir. Jandir Bambar, de Cascavel, Paraná. Muito frio por aqui, né, Jandir? Obrigado. Pedindo música com... deixa eu ver aqui, né? O Horizonte Azul já tá programadinho aqui pra gente recordar, tá bom, amigo? Gabriel Alascudo, uma abençoada terça-feira a todos nós, a Boni Fritz, do bairro Floresta, em Estância Velha. Alascudo, Boni. Banda Catarinense e o Dobrado Real.

0: banda Mercosul e a mesa 14, antes a banda Catarinense e o Dobrado Real. 10:12 e meio, 11 graus, 1 décimo a temperatura. Vamos fazer o seguinte, né? 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

0: 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Deixa eu aproveitar aqui e mandar um abraço para Delci Vaian em Dois Irmãos, também um alusão aí pro pai Ivo, a todos que estão na escuta desta rádio linda. Obrigado, viu, Delci e Ivo. Tudo de bom, hein? Guido Dapper de Dois Irmãos, na boa companhia da Imperial sempre. Milton Bender de Montenegro, um abraço para você. Obrigado, Milton. Outro abraço aí para ti. Alles gut, deixa eu ver aqui, né? O Ivo e a Lia Schallenberger, alles kaltel, valeu, bom dia para vocês. Edio e Bernadette Schneider no Morroboco, homenageando o vizinho Guido Metz de aniversário hoje. Mas olha só, Guido, parabéns, felicidades, muita saúde ao amigo. E um abraço, Edio e Bernadette Schneider. Vamos aproveitar aí, né, seu Guido? Desejando aí felicidades, muita saúde ao amigo. 10 e 17.
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0: Imperial, 10 horas 28 minutos. Horizonte Azul e o shot do Fota Rolls e ainda atuais, o motoqueiro.
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Diego Strasburger, de Fazenda Padre Eterno, aproveitando o feriado de Santa Maria do Herval, pedindo música da banda Sul Brás. Quem também pede Sul Brás é o Normélio Chu, em Padre Eterno Ilgans. Marcelo Herzen, sempre ligado com a Imperial. Obrigado, Marcelo. A Lúcia Stephanie, dois irmãos. Para todos os amigos e as amigas, já tem Karine e Felipe, ou Felipe e Karine. A Janete Silva, da Linha Brasil, pedindo Flávio da Alcine Banda Ouro. Clara, de dois irmãos, para Lúcia Stefan, para você, Gabriel. Já vou trazer por aqui o São Francisco. Christian, de Três Coroas, também pede para curtir música. Louvando, levando a Imperial de carona. E deixando aqui o lembrete, ó, quinta-feira tem novidade no canal do YouTube da Superbanda 0800, Danças do Kerfest. Quem ainda não está inscrito no canal do YouTube da Superbanda 0800 vai perder o lançamento, hein? Quinta-feira, às 18 horas, mais uma super novidade do DVD 10 Anos de Alegrias da Superbanda 0800, Danças do Kerfest. Então já corre lá, te inscreve no canal e fique por dentro aí de todas as novidades. 20 minutos nos separando das 11, agora tem Grupo Calêndula para quem pediu. Zé Tomaszewski. É o Zé e a Lizete no Rincão com a gente também, né? Friozinho, uma ótima semana, Zé.

0: 11, meu xará Gabriel, tá na linha com a gente para trazer o recadinho de hoje, né, Gabriel? Bom dia!
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0: Imperial, 2 minutos nos separando das 11 horas da manhã. Musical Som Livre, Valsa das Flores. E antes teve a música alemã com Amigos. 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
0: A Rústica do Meio Ambiente 2026 em Nova Petrópolis ocorrerá nos dias 13 e 14 de junho, unindo esporte e sustentabilidade. O evento terá provas infantis no sábado, dia 13, e a corrida adulta de 3 e 6 quilômetros no domingo, dia 14, com largada na pista do Colégio Frederico Michaelson, promovendo a integração e o meio ambiente. A organização é da Associação Nova Esportes, Recreação e Lazer e Nova Runners, em parceria com a Prefeitura. Segundo Fábio Reze, o objetivo é promover a qualidade de vida, o esporte e a valorização da natureza, integrando o mês do meio ambiente da cidade. Repórter Sicredi volta próximo ao meio-dia, fechando mais uma hora do Bom Dia Imperial. 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Pontualmente, 11 da manhã.
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4: 11 horas e 2 minutos, 12 graus e 7 décimos a temperatura. Bom dia, Imperial. 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Família Belfoc, bom dia, abençoada semana para você também, Jorge. Toda a família Belfoc em Pomerode, Santa Catarina, pedindo música da banda Estrela de Ouro. Claro, já vamos separar uma por aqui. A tia Ju mandando um abraço pro Vando e o pessoal da banda 0800 e também pro pessoal do La Montanara. Rosane Noronha em Barão. Alô, Chico! 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Vamos de música, né? Tô devendo várias, abrindo bloco, Karine.

0: Musical San Francisco, camisa manchada e esta noite como lembrança, banda Jeito Menino supera em off e Karine e Felipe e o Pupurri de valsas alemãs. 11 e 13.
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3: Imperial, 11 horas 17 minutos e meio, 13 graus e 2 décimos a temperatura, um lindo dia de sol, uma excelente terça-feira a você que nos acompanha. E terça-feira é dia da gente receber o doutor Gustavo, também o Joaquim, falando sobre implantodontia. E como nós já havíamos falado, né? Pessoal que puder, acesse aí a página do Facebook da Rádio Imperial FM. Hoje vamos ter aí umas demonstrações aí do doutor Gustavo. E primeiramente, né, o nosso bom dia, Gustavo e Joaquim, tudo bem com vocês?
4: Bom dia, Alescuta.
5: Bom dia, Alescuta a todos.
3: Gustavo, qual o caminho escolher para realizar os implantes dentários? Fixar um por um ou arrancar os dentes naturais que sobram e fazer um arco de dentes novos?
5: Exatamente, esse é aquela coisa que cada um vai sentir no momento que a gente conversar numa avaliação. Qual o caminho é para cada um. Uhum. A gente está aqui para orientar, para passar a nossa experiência de melhor maneira possível, que a pessoa se sinta confortável, se sinta confiança de escolher um desses caminhos, né? Porque geralmente é mais ou menos, se a gente for simplificar bem, são esses dois caminhos, né? Quem perdeu poucos dentes, muitos dentes, usa algo móvel na boca, vão ter esses dois caminhos. Para todas, sim, as pessoas é possível fazer os dois caminhos. Só talvez seja menos previsível um deles para cada um de nós, né? Então, a pessoa que fala que perdeu um dente só, ou digamos, tem todos os dentes na boca, mas tem um ou outro lá que tem tratamento de canal, tem um pivô, tá condenado, né? Já fez a sua consulta de revisão com o seu dentista e foi indicado que aquilo ali, de repente, não vai valer a pena mais fazer um outro pivô. É caso de fazer um por um, que a gente chama, unitário, individualizado, né? Nesses casos que a gente fala aqui, que a gente consegue fazer, às vezes, em uma única sessão, a pessoa sair com um dente. Geralmente um dente provisório, parafusado sobre o implante. É possível isso também. Em outros casos, a pessoa perdeu vários dentes, né? O mais fácil da pessoa entender, digamos, quem usa dentadura, né? Perdeu todos. Geralmente é mais difícil prever como vai ficar fazendo um por um. Se, sim, a pessoa chega para nós, ó, Gustavo, eu queria voltar a ter dente um por um. Uso chapa, mas eu queria ter individualizado. Né? Então, ou seja, geralmente vai ser no mínimo 12 dentes que faltam, no mínimo 12 parafusos para colocar. Aí talvez vá se recorrer, uma grande chance de se recorrer a várias cirurgias, tempo mais longo, enxerto de osso. Ele é menos previsível, né? Não é indicado para todo mundo, mas é possível? É, e a gente está aqui para ajudar a pessoa a sentir e escolher. Sim. E esse caminho seria aquela questão de a gente pensar um por arco de dente, né? Então a gente usa poucos implantes segurando todo um arco de dentes com dentes fixos, geralmente no mínimo 12 dentes. Tem muita propaganda aí, as pessoas vão lembrar talvez da palavra protocolo, né? É um caminho. É o melhor? Não sei, depende de cada pessoa, né? Ele é uma boa alternativa para quem usa dentadura. Se vai ser a melhor, é a gente avaliando para ter certeza, sim, né? E tem outros caminhos que a pessoa está no meio do caminho ali, entre tá em cima do muro, vamos dizer assim, onde tem muitos dentes naturais. Usa ou não usa uma ponte móvel, por exemplo, e a dúvida é se vai manter os dentes que tem ou não. E aí, mesmo assim, numa mesma boca, pode ter os dois caminhos até, Na parte de cima, por exemplo, a gente vai pensar em unitário. A maioria dos dentes que sobraram tão bons, vamos recuperar só onde falta. Ou então a parte baixa, só sobraram poucos. Pouco, mesmo esses poucos, não vai valer a pena fazer um por um. Então é preferível eles saírem para dar lugar a novos dentes. Então os dois caminhos são interessantes. Uhum. E aqui a gente trouxe. Para quem estiver ao vivo, vai conseguir ver aqui. A gente trouxe manequins e... uma... Isso, ó, Joaquim, tu mostra ali, ó. Chega ali pertinho, ó. Pra quem tiver só de ver essa cadeia. Isso aí é o quê?
4: Ó, aqui é um implante que o pai bota e aqui ele bota o dente em cima do implante.
5: Isso.
3: Olha só.
5: Isso aqui seria um osso? Ele chega pertinho pra falar ali.
4: Isso aqui seria a raiz. Não, o osso ou a raiz? Não sei.
5: O osso. E a raiz ali é o implante.
4: Uhum, aqui.
5: A raiz ali, o que tá vendo cinza ali, seria o implante. Isso mesmo.
4: E aqui é o dente.
5: Isso.
4: Bota em cima do implante.
5: E ali no meio, ó, tem uma conexão, ó. Aquilo ali sai, isso aqui, ó. Uhum. Que é uma peça intermediária que vai no implante.
3: Sim.
5: Primeira coisa, isso aqui é o implante, né, Joaquim? Então tá, segura pra nós aqui. Ó, vou mostrar mais perto quem tá acompanhando nós ao vivo.
3: Isso aí, pode chegar aqui, chega um pouco mais perto. Doutor Gustavo, hoje, né, fazendo demonstrações aqui então, né?
5: Quem tiver vendo. Essa boca, vou botar o microfone. Essa boca pra nós aqui, ó, tá nos mostrando os dois caminhos principais em relação a implantes. Na parte de baixo, a gente vê aquela questão que é a prótese protocolo. Isso aqui só tem 4 parafusinhos segurando 12 dentes.
3: Uhum.
5: É aquela questão que a gente pensa no caminho pensando num arco de dentes. Ou a pessoa não tem mais dentes, ou os poucos que tem,
3: sim,
5: é melhor retirar pra gente fazer assim. Na parte de cima, temos dentes naturais, as raízes naturais dos dentes aparecem, que nesse manequim o ossinho tá transparente pra gente poder enxergar, né? E ali nós temos, ó, alguns parafusinhos escuros ali, ó, esse aqui é um implante de titânio.
3: Uhum.
5: Que é o que substitui... É, titânio, cara, tu viu só? Podia ser adamantio, que nem o vovô Wolverine. E esses implantes, que é o implante titânio, é o que substitui a raiz do dente que a gente perdeu ou que tem que tirar, né? Então aqui nessa situação, a gente mistura dentes unitários, dentes naturais com dentes artificiais, entre aspas, né? Aqui na frente ali, ó, você vai conseguir enxergar. Ó, aqui é um dentinho que ele sai, ó. Aparecendo a raiz e tem uma conexão, tem uma peça intermediária que vai ali.
3: Sim.
5: Aí é aquela coisa... Implante, não vai ter mais cárie. Não tem cárie em implante, né? Que nem tem num pivô, por exemplo, que pode dar cárie, infiltrar.
3: Uhum.
5: A raiz que tá morta tem que tirar e perde isso aí, né? Então, sim, esse é o grande problema do pivô e outros, uhum, e outras situações com tratamento de canal. Num dente nem implante, como a gente viu ali, não tem cárie nesta região aqui. Isso vai dar, sim, foco ali. Ali. Não tem cárie, mas a gente tem que cuidar da gengiva.
3: Tem que cuidar
5: da gengiva de todos nós, até quem usa dentadura. Por exemplo, quem dorme com a dentadura. Se não tirar todo dia, pelo menos assim, ó, umas 4, 5, 6 horas por dia, ficar sem, que é o que a gente indica tirar pra dormir, vai ter fungo na boca, vai ter mais placa bacteriana, vai ter inflamação na gengiva. Independente de ter implante ou não.
3: Sim.
5: Uhum. Então essa é... E essa é uma grande... mostrando esse manequim pra quem conseguiu ver, são os dois caminhos principais, se a gente for resumir bem. Aí, mas qual desses é pra mim, Gustavo? Qualquer um desses pode ser, dependendo de algumas coisas juntas que a gente vê na avaliação. Porque, sim, aí é aquela coisa que a gente fala aqui. Avaliação não é olhar só a boca. É olhar a história de cada um.
3: Sim.
5: O que que tu passou até hoje pra chegar nessa situação? O que que tu não quer viver mais? Quer continuar com dentadura o resto da vida? Quer continuar com ponte móvel? Que nem a maioria dos homens. Né, tá bom, ponte móvel. Quando ela quebrar, eu vou lá, né? Mas a quanta coisa tu deixa de viver...
3: Sim, exato.
5: Por se acomodar nisso.
3: Uhum.
5: Voltar a comer algumas coisas, nem lembro mais como é que é o gosto. Isso aqui. Isso aqui. Ah, meu filho, aí, boa, ainda bem que tu lembrou. Tem uma outra coisa que eu vou mostrar aqui, ó.
4: Ah, pai.
5: Tá, tu mostra aqui, ó. Sabe aqui, ó. Eu seguro, ó.
4: É a mandíbula?
5: É, aqui, ó. Esse aqui é a parte do osso.
4: Aqui é onde é que fica o nariz. E aqui conecta com o olho aqui.
5: Isso.
4: Assim. E aqui embaixo é a boca.
5: Exatamente.
4: Aqui embaixo, opa.
5: Ó, e ali, ó, vou segurar, vou mostrar. Também tem uns risquinhos ali, meu filho. Você vai ver. Ali, ó. Vendo que tem uns risquinhos, ó?
4: Sim.
5: Ó, aqueles risquinhos ali é, por exemplo, onde o pai fica projetando onde a gente vai colocar os implantes da pessoa. Pensando em não ter que fazer o tal do...
4: Implante. Enxerto de osso.
5: É, pra não fazer o enxerto de osso, a gente usa isso aqui que o pessoal tá vendo ali, ó. Isso aqui, ó, é a impressão... O tamanho real de um ossinho de uma paciente nossa, da parte de cima. E isso aqui, ó, por dentro, é tudo oco. Quando a gente perde os dentes. E aí, antigamente, ou ainda se faz, eu fazia muito antes, era a gente fazia dois buraquinhos nas laterais aqui, ó. E encher de ossinho artificial na boca, de ossinho na boca, osso artificial na boca das pessoas. O que fazia com que a gente entrava na sorte, vai aceitar ou vai rejeitar? Essa era uma das principais coisas que a gente fez, a gente não fazer mais enxerto de osso.
3: Sim. Então, tá bom, olha as explicações. Lembrando que o Dr. Gustavo e o Joaquim fizeram hoje várias demonstrações usando manequins aqui. E quem não conseguiu acompanhar, pode assistir a nossa live, pode assistir o vídeo, né? No Facebook da Rádio Imperial. Então, por lá vai estar disponível para você que ficou curioso, tá no trânsito, às vezes tá no trabalho, não conseguiu acompanhar o vídeo da explicação do Dr. Gustavo, vai estar salvo lá na página do Facebook da Rádio Imperial.
4: 9,90.
5: O Joaquim tava impressionado, pra quem não tá, quem não tá nos vendo. Enquanto o Gabriel falava, pai, isso aqui é de titânio mesmo. Impressionado que é de titânio. É isso mesmo, cara. O nosso corpo aceita o titânio.
3: Viu?
5: Ele aceita. Se fizer bem feito, ele vai ficar grudado no nosso corpo como se fosse nosso. Isso.
4: Mas... é bem raro um titânio.
5: O titânio é raro, é assim. Ainda bem que ainda tem bastante aí pra gente fazer.
3: Agora sim, como faz, Joaquim, pra falar com o papai?
5: Quem quiser tirar essas dúvidas, Joaquim, de tudo que a gente falou hoje, vai ligar pra onde?
4: 996-22-2549, lá na casa do discípulo de Jesus.
5: Amém. Amém. Isso aí, vamos ligar pra nós aí.
3: Ligue pro Dr. Gustavo, converse com a sua equipe, agende uma avaliação e tire todas as suas dúvidas pessoalmente com toda a equipe do Dr. Gustavo. Obrigado, Gustavo. Obrigado, Joaquim. Um abraço.
5: Obrigado.
4: Peace
5: next, tá bom assim? Até semana que vem, pessoal. Obrigado.
3: A Lenise Vem tá mandando aqui um Caesar Cus pra ti, Joaquim.
4: Caesar Cus.
3: Está aí. 11 horas 29 minutos, 13 graus e 7 décimos a temperatura. Vou aproveitar aqui e mandar um abraço, né, para nossa amiga Solange em Morro Reuter. Obrigado, Solange. Ótimo dia. O Jorge Belfoc de Pomerode mandando um abraço também para o amigo Flávio, né? O Flávio Strai, locutor da Rádio Pomerode, um dos organizadores da Pomerland Fest. Em agosto, dia 11 de agosto, a Imperial estará por lá com o Kerfest, né, Jorge? Valeu, valeu. Um abraço aí para vocês. Ilse e Paulo, de Picada, Holanda, para a filha Karina, de aniversário, parabéns. Oscar Valdir Hort, em harmonia, para Rosa Júlia Ferreira. Obrigado pela audiência. Banda Estrela de Ouro.

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4: O Parque Aldeia do Imigrante é o primeiro e maior atrativo turístico de Nova Petrópolis, na Serra Gaúcha. Um verdadeiro pedaço da Alemanha no Brasil. Um parque de experiências ao ar livre com atrações para todas as idades, como

pedalinhos, ciclovia, carrinho elétrico, playground infantil, duas aldeias temáticas, museu municipal, gastronomia típica e muito mais. E o melhor de tudo, essa experiência incrível é vivida em meio à natureza exuberante.

Orquestra La Montanara Alles Good. E antes teve banda Estrela de Ouro e Etzia. 20 minutos nos separando do meio-dia, 14 graus a temperatura, sol brilhando. Este finalzinho da manhã de terça-feira. 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

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Alô, Afonso, também o Carlos e a Camille acompanhando a gente. Celíria Marshall Schmitz para o casal Nilo e Alice Backers, que estão completando 47 anos de casados hoje. Parabéns, Nilo e Alice. Felicidades e saúde ao casal. Em Reta Grande Brochir, nosso amigo Eduardo Henrique Kohlhamburger, desejando um bom dia. A Ilvene de Estrela, ótimo dia, abraço carinhoso. Jardineiro Joel e a esposa Linita de Timbó, Santa Catarina, ligados e curtindo a família imperial. Abraços, Joel. Tudo de bom. Para quem havia pedido, Flávio Dalcin e Banda Uru.

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1: A Prefeitura de Nova Petrópolis, por meio do Departamento de Defesa Civil, realizou um encontro estratégico com moradores de diversas localidades do Vale do Caí na última quinta-feira, dia 7 de maio. A reunião, sediada na Sociedade Lira, em São José do Caí, reuniu residentes das comunidades de Linha Temerária, Tirol, Arroio Paixão, São José do Caí, Linha Pirajá e Linha Riachuelo, para discutir o fortalecimento da segurança e a prontidão diante de eventos climáticos. O evento contou com a presença do prefeito Daniel Carlos Mikaelsen, do diretor da Defesa Civil Municipal Lucas Atman e também da secretária de Agricultura e Meio Ambiente Denise Maltoni Bino. O objetivo central foi ampliar a integração entre o poder público e os moradores, detalhando as ferramentas de monitoramento em tempo real e as medidas adotadas pela administração municipal para minimizar impactos em período de instabilidade. Durante o encontro foram detalhados o funcionamento dos alertas sonoros e o uso da estação hidrometeorológica para o acompanhamento constante das condições climáticas. Também houve um alerta sobre as previsões referentes ao fenômeno El Niño para o segundo semestre de 2026. A Defesa Civil reforçou a importância do engajamento da população no uso das tecnologias de prevenção. Os moradores podem acompanhar o sistema de monitoramento das estações através do site oficial da Defesa Civil Estadual. Além disso, foi incentivado o cadastro para recebimento de alertas via SMS. Basta enviar uma mensagem com o número do CEP. Isso aqui vale para qualquer município, né? Você encaminha o número do CEP da sua cidade para o número 40199, né? E você vai estar recebendo SMS de avisos, né? Mandando orientações fundamentais para a segurança das famílias. Repórter Sicredi volta hoje à tarde aqui na programação, fechando o nosso Bom Dia Imperial desta terça-feira, agradecendo mais uma vez a loja Benoit. 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Samuca tá chegando para comandar a programação do meio-dia, o Tá Na Mesa. Por aqui eu mando um abraço pro Rodrigo Gaiteiro do Pedancino, a Karina Kustler em Nova Hartz, recebendo também o bom dia do nosso amigo João Carlos Veríssimo, obrigado pela mensagem. Alô também para a nossa amiga Emília Scholz e ainda o Ademar, mandando um abraço aí pro Eduardo Henrique Kornborger, da banda Sempre Alegre. Bom almoço a todos, ótima tarde de terça-feira. Volto amanhã ao meio-dia aqui na programação da Imperial. Pontualmente meio-dia, até amanhã, tchau, tchau.
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Imperial FM, a festa no ar, agora meio-dia, 3 minutos, 14 graus e meio a temperatura, tempo firme aqui na Serra Gaúcha, sol brilhando, céu azul e a temperatura, eu diria amena, né? Agora com 14 graus e no sol, aí tá gostoso. Quem fica na sombra, enfim, né, acaba pegando um ventinho um pouco mais frio, mas tá bem bacana aí a tarde, comecinho, né, da tarde desta terça-feira, hoje 12 de maio. A partir de agora, nosso Tá Na Mesa tá chegando, oferecimento de Rede Roda Mais, com duas unidades em Nova Petrópolis, o postinho 24 horas e o Parada 235. 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Após o colega Gabriel, o amigo Samuca te faz companhia. Vamos juntos até as 4 da tarde, nesta super tarde da terça-feira, começando com Montanari.

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As notas e comunicações chegando aqui no nosso Tá na Mesa. A Prefeitura de Morro Reuter informa a todos os jovens nascidos em 2008, ou seja, que estarão completando 18 anos neste ano, sobre a necessidade de realizar o alistamento militar obrigatório. Segue até o dia 30 de junho, né? O alistamento deve ser feito online pelo site alistamento.eb.mil.br. E após realizar o alistamento online, é importante comunicar à Junta Militar do município para confirmar regularizar a sua situação. Esse procedimento garante que todas as informações sejam corretamente registradas e evita problemas futuros. Para mais informações, em caso de dúvida, entre em contato pelo 51-3376-4335 no ramal 4219. A Secretaria de Agricultura e Meio Ambiente de Nova Petrópolis informa que os produtores rurais do município já podem fazer o cadastro do Programa Municipal de Mecanização Agrícola para incentivo em óleo diesel, sementes diversas e fertilizantes. O prazo de inscrição e solicitação de ressarcimento e entrega de recibos vai até novembro, né? Até o dia 13 de novembro. A inscrição deve ser realizada sempre de segunda a sexta, das 8 às 12 e das 13h10 às 16h40 na Secretaria Municipal de Agricultura e Meio Ambiente de Nova Petrópolis.

0: participações por aqui. Alô, Jean Dili de Ivoti, tá na companhia, pede corpo e alma, trago já em seguidinha. Abraço pro, ou melhor, a Jaqueline, né, tá na companhia da gente também. Valeu, já já tem música aqui na programação. Tô trazendo agora aqui pra turma, 12:11, tem Os Atuais.
1: 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Aqui quem está falando é o Omar, vocalista do grupo Os Atuais. 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
3: Estamos de volta com o programa Tá na Mesa. 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

Maravilha, tá aí a música com corpo e alma, vida boa, para quem havia pedido, meio-dia, 23 minutos agora, 15 graus é a temperatura, com a gente por Rede Roda Mais, né, também Ótica Cristal, Agro Tannenwald, Osta Recapagem de Pneus, Cremolato Nova Petrópolis, Lojas Regla e Sicredi. Abraços para Traude Kappel, né, amigos lá em Santa Cruz do Sul. Pediram o dobrado 2000, é especial para a região, né? Então vamos que vamos, agora meio-dia e 23.

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0: Olá, nossa saudação cooperativista, sejam todos muito bem-vindos a mais um Contato Direto. Aqui o jornalista Samuel Dickelbinecker com novas informações sobre a sua cooperativa. As equipes técnicas da Sertel realizam hoje melhorias no abastecimento de energia elétrica de linha Paysandu, em Vestfália, de Pau Queimado, em Progresso, do centro de Forquetinha, do centro de Salvador do Sul, também do centro de Gramado Xavier, de Cristo Rei, em Boa Vista do Sul, de linha 32, em Arroio do Meio, e do bairro Universitário, em Lajeado. As equipes de podas e roçadas em vegetações de grande porte próximas à rede elétrica também atuam em linha Peral Marques de Souza, linha Vitória, em São José do Herval e também em Travesseiro. A festa de maio 2026 está chegando. Serão dias de feira multissetorial, agroindústria familiar, gastronomia, shows e uma programação que valoriza a cultura e a força da nossa comunidade. 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Esperamos por vocês! A Escola Municipal de Ensino Fundamental Leopoldo Klepker, do bairro Alesgut, em Teutônia, está representando o município em um desafio intermunicipal de educação fiscal que envolve diversas cidades gaúchas. E no dia 24 de abril, o professor e vice-diretor Clóvis Hauenstein, juntamente com dois estudantes, visitou a Sertel, onde puderam conversar com a gerente de contabilidade da cooperativa, Lilian Brenstrup. E hoje, ele destaca para a gente a importância dessa visita.
1: A Escola Leopoldo Klepker está participando do Desafio Intermunicipal de Educação Fiscal 2026, que reúne 30 equipes de diferentes municípios do estado do Rio Grande do Sul. Santo Antônio da Patrulha, Mampituba, Lavras do Sul. Então, nós acabamos sendo os representantes do município de Teutônio. O objetivo desse projeto é promover a compreensão sobre tributos e a função social, estimular a fiscalização cidadã, incentivar o uso responsável dos recursos públicos. Além disso, também busca valorizar estudantes que propõem soluções para problemas reais da comunidade. Então, a nossa primeira tarefa foi criar um blog com as principais economias do nosso município de Teutônio e apresentando o que cada empresa faz, como funciona o processo de produção, quais os tributos envolvidos. Então, para isso, a gente escolheu uma das empresas de destaque, reconhecida pela qualidade, né, dos serviços prestados e pela significativa arrecadação dos tributos, que retornam ao município na forma de investimentos em saúde, educação e segurança, que é a Sertel. E também, né, por todo esse diferencial que a Sertel é uma cooperativa, trabalha a questão da energia. Então a gente agradece a Lilian e a toda a equipe da empresa pela receptividade, atenção e disponibilidade em nos receber. Mesmo, né, diante das diversas demandas que tem no dia a dia, abrir essas portas para a escola, a gente se sentiu muito bem acolhido e também ainda se organizaram, né, prepararam especialmente para esse momento. Acredito que foi uma experiência muito grande de aprendizado para todos nós, pois tivemos a oportunidade de observar na prática como funciona a empresa e compreender, né, um pouco melhor quais são os tributos que arrecada, o retorno que a empresa gera para o município. Muito obrigado.
0: Este é o professor e vice-diretor da Escola Leopoldo Klepker, do bairro Alesgut, em Teutônia, Clóvis Hauenstein. Contato Direto desta terça-feira vai ficando por aqui. A todos, uma boa tarde.
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10: Legal, gente. Agora meio-dia, mais 35 minutos, 15 graus e 4 décimos a temperatura. 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Abraço para Oscar em Harmonia, para Rosa, né? Rosa Júlia Pereira. Turma aí está acompanhando a gente também. Obrigado aí pela companhia, pela audiência. Agora tem Rainha Musical.

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6: Imperial agora 12, faltando para uma, 15.8 a temperatura. Segue por aqui a nossa programação, tá na mesa, trazendo o nosso festibaile, os convites aí para os eventos no final de semana, né? Sábado, dia 16, baile premiado na Sociedade Bananal Feliz, animação do musical Bom de Baile e os Atuais, com transmissão da Imperial. Domingo, dia 17, 21ª Festa do Porco no Rolete, do Sindicato dos Trabalhadores Rurais de Tupandi, no ginásio Júlio Redecker, com animação do musical Monte Azul e transmissão da Imperial. 14º Encontro de Coros na Associação do Bolão, de Bolão União, né, no Pinhão Alto. Após o almoço, tem a apresentação musical da Orquestra de Sopros de Nova Petrópolis. Até o dia 17, segue a 26ª Kartoffel Festa em Santa Maria do Herval. Até o dia 21 de junho, na sexta, sábado e domingos, segue também a Tricofest no Centro de Eventos de Nova Petrópolis. 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Alô, João, aí em Portão, né? Tá na companhia da gente, valeu, obrigado pela companhia. Cristina Bon, em Tupandi, também pede música com Os Atuais.

Vamos lá então, seguindo com mais música por aqui. Aliás, o pessoal pediu e a gente está trazendo os atuais aqui na nossa programação. Agora faltando 9 para 1.

0: A música alemã com música Postel aqui na nossa programação. Antes teve Banda Munich, Espuma de Chopp e também os Atuais com A Outra. Daqui a pouquinho tem mais uma dos Atuais, né? Especial é pro Romeu Canal, turma lá em Carlos Barbosa, acompanhando a nossa programação. E a gente fecha por aqui o nosso Tá Na Mesa. Em seguidinha tem o programa A Tarde é Nossa, que segue para você até às 16 horas.
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1: Legal, gente, 1 e 2, 16 graus a temperatura, tempo firme aqui na Serra Gaúcha, e nós estamos chegando para o nosso programa Tarde Nossa para Volone Becker e Cerâmica Caspari, né? Lembrando que você participa através do nosso 54-3281-1510, vai mandando aí o teu Whats, participa com a gente, pede a tua, manda o teu alôzinho também. Tarde desta terça-feira, de tempo bom, como eu já falei, né? E olha, a temperatura ficando bem, bem gostosa agora, né? 16 graus no sol, a sensação térmica é um pouquinho maior. E nós vamos chegando com Flávio Dalcin e Banda Ouro.

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Abraço pra Janete em Igrejinha, tá na companhia da gente, pede Banda 10, né? É a nova deles, trago já em seguidinha aqui na programação. Valeu, Janete, aquele abraço aí, obrigado, viu, pela audiência. É, também recadinho por aqui, deixa eu mandar alô ainda pro Éder Schultz, né? Quem tá mandando aqui é o Luiz Sheffield de Igrejinha, o Éder, e os amigos aí que estão na lida aí da lenha lá em Serra Grande, né? Beleza, gente, abraço pra vocês aí, bom trabalho, viu? Obrigado também pela companhia. Vamos trazendo mais música. Aliás, o bloco já tá preparado aqui, começando com música alemã. Daqui a pouquinho tem mais pedidos da audiência também. Enquanto isso, vai mandando também o teu recado, né? 54-3281-1510, viu? Nosso WhatsApp tá disponível aí para você participar. E também o site imperial.fm.br. Lá no site, aliás, você pode ouvir a programação da Imperial, participar aqui da nossa programação também, interagindo conosco. Consegue conferir, inclusive, a listagem das últimas músicas rodadas. Por vezes, né, as pessoas têm curiosidade por saber o nome de alguma música alemã ou alguma música mais antiga. Tá lá também, você pode conferir. E ainda, claro, ficar atento aí aos eventos do final de semana e tudo mais lá no site da Imperial, tá bom, gente? Então, confira, acesse você também, imperial.fm.br. The Junge Zillertaler.

Tá aí, banda Chopão, Andorinha, antes banda 10, Marte ao Saturno e também de Junga Tseletala, é a música alemã por aqui. 1:26 agora, 16 graus e meio a temperatura. Abraço pra Liane de Novo Hamburgo, mas que mora em Balneário Camboriú, né? Alô, Liane, abraços, viu? Obrigado aí pela companhia de sempre e acompanhando a Imperial por lá, pediu pra recordar uma antiguinha dos Atuais. É, tocamos Atuais há pouco, mas tenho outra já programadinha aqui pra gente matar a saudade agora aí, tá bom, Liane? Abraços, e é com essa também já aproveito e atendo o pedido do João, a turma lá de Portão. É, deixa eu ver quem mais aqui, a participação da Ivete Ues, de Caxias, pedindo os Filhos do Rio Grande, especial para todas as amigas, né, aí de Caxias, né? Grande abraço, Ivete. Obrigado, viu, pela companhia. Já tô trazendo também os Filhos do Rio Grande com A Flor do Meu Jardim em seguidinha aqui na programação. 1:27 para Volo Unibecker, Cerâmica Caspari.

0: Legal, gente, 1:30, 16 graus e meio a temperatura. 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
0: Maravilha. 24 para as 2, 16,8 a temperatura.
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18 para as duas. Daí, os filhos do Rio Grande, né? E a flor do meu jardim, 17 graus a temperatura agora. Hoje, terça-feira, 12 de maio, e o nosso programa Tarde Nossa para você até às 16. Até às 14, né? 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Abraço pro Reinaldo Schultz, a Ilse Edinger, turma aí no Padre Eterno Baixo também. Obrigado pela companhia, Elton e Juliana.

0: Elton e Juliana, aqui na nossa programação, 13 para as 2 agora, 17 graus a temperatura. Alô, Cristiana, em Três Coroas, pede música e da banda Jeito Menino. A gente vai dar uma procurada boa aí, viu, Cristiana? Um abraço para ti. Diego Strasburger, na Fazenda Padre Eterno, aproveitando o feriado de Santa Maria do Herval, aliás, e tomando uma gelada aqui, que achou, hein, Diego? Muito bom. Aproveitando o feriado aí de Santa Maria do Herval, que aliás já aproveito para parabenizar todos os munícipes, né? Enfim, moradores, pessoal que nasceu também e talvez tenha saído da cidade, mas que é natural de Santa Maria do Herval, pela passagem do aniversário do município neste dia 12 de maio. Assim como também já aproveito e parabenizo Bom Princípio pelos 44 anos também, nesta terça-feira, neste dia 12 de maio, né? Aproveito para mandar abraço aí pro José Luiz Stephen, turma lá de Bom Princípio, que aliás participa com a gente por aqui. Bom Princípio, né? Também de aniversário hoje. Estendendo aí os abraços aos aniversariantes, os municípios aniversariantes, vai também um abraço para Tupandi, que esteve de aniversário no último sábado, dia 9. Então, a todos destas cidades aí, os nossos parabéns aí, cara, desejo de muita prosperidade a todos dos municípios que comemoram seu aniversário no dia de hoje. Abraços também para, deixa eu ver aqui, Clari, né? A Clari tá na companhia. Já vou trazer música em seguidinho especial para vocês aí, tá bom, turma? Vou pro espaço comercial e já volto.
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4 para as 2, tá aí para quem pediu o Jeito Menino, Super em Off. Teve também o Baila Baila Netzkespan aqui na nossa programação. Abraços pro nosso amigo Jair, tá na companhia. Alô também pro, deixa eu ver aqui, Jefferson, né? Jefferson também pediu música. Essa roda depois das 2, mas já tá mandado recado aí pra turma também, né? Até porque agora não dá mais tempo, já estamos chegando no final da primeira hora aqui do nosso programa Tarde Nossa. 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Vamos lá com mais música chegando por aqui. Trago banda Amazônia e já na sequência, a segunda hora da programação chegando. Antes, deixa eu mandar abraço aqui também pro Lauri, de Presidente Lucena, tá na companhia da gente. Gene Godoy também batendo cartão aqui, né, Gene? Grande abraço, obrigado aí pela tua audiência. Banda Amazônia, 2 para as 2.

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2: Como se fala Kartoffel nos dialetos alemães? O ouvinte Cláudio Zumar, da Fazenda Pirajá, em Nova Petrópolis, mandou um áudio muito legal perguntando como se fala batata em Hochdeutsch. Vamos ouvir o que ele nos mandou?
3: Mas a maior curiosidade que eu tenho é sobre a batata inglesa. Nós chamamos de Kartoffel, mas na verdade eu acho que lá chamam de Krumpir, né? Eu não sei. Professora Liz, de repente pode explicar isso aí se ela quiser um dia, né? Então valeu.
2: Vamos ver como se fala batata e suas variantes. O nome convencional para o que chamamos popularmente de batata inglesa no Brasil é Kartoffel. Mas existem outras formas usadas em dialetos de base alemã. No extremo norte da Alemanha, como no estado do Schleswig-Holstein, pode-se ouvir variantes como Kartoffel, Kartoffel ou Kantoffel, que é bem parecido com Kartoffel. Outra forma parecida se ouve no Hessen, Kartoffel. Até aí tudo tranquilo. Mas outra forma de dizer batata no norte da Alemanha é Tüffel e Tüften no Mecklenburg-Vorpommern. Ou Tüffel, Tüffelken no Niedersachsen e Tüffel no Nordrhein-Westfalen. É bom lembrar que em alemão Trüffel, trufa, e Kartoffel, batata, vem da mesma palavra latina Territuberum, ou tubernáculo da terra. Outra tendência de alguns dialetos é comparar a batata a frutas. Grumbeere, por exemplo, se vê no entorno do Rheinland-Pfalz e tem relação com uma beere, a baga, como se vê em Erdbeere, morango, ou Himbeere, framboesa. Assim como no Baden-Württemberg, se pode ouvir Grumbeere, Krumbeere, Erbirne e Erdbirne, que pode também relacioná-la à pera, Birne, da terra, Erd, assim como também acontece na Áustria. Contudo, com certeza, a fruta mais relacionada com a batata é a maçã, Erdäpfel e Erdäpfel, no Thüringen, Erdäpfel e Erdäpfel, na Baviera, Erdäpfel, no Baden-Württemberg. Sem contar uma mistura de palavras que não se sabe realmente precisar se a base é a trufa, a baga, a pera ou a maçã, pois é a mistura de tudo e mais um pouco. De toda forma, ainda tem variantes que são bem curiosas, como Potagn e Budagn, na Baviera, especialmente na Franconia. Assim como da mesma região vem Bumsa. As três palavras estariam relacionadas a pommes, como no francês, que seria pommes de terre, a maçã da terra.

0: como se vê na Suíça, com as palavras Epere, Repier ou Gummel. Assim como a famosa Bodabier, vindo de Bodenbirne, a pera da terra, que ganhou os menus internacionais devido ao prato Schweines mit Bodabier und Äpfel. Bem assim, Schweines e não Schwein. Carne de porco moída com batatas e maçãs. E o que vocês acham de testar essas palavras na Kartoffelfest, lá em Santa Maria do Herval? Mande um áudio para a Imperial. Será uma alegria poder ouvir você.
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9: Vamos lá, 2:08, 17.3 a temperatura. 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Segunda hora aqui do nosso programa Tarde Nossa. Abraços para Ilvene em Estrela, grande abraço. Henrique Zimmermann, da CV Embutidos, Santa Lúcia do Piaí, né? Mandando abraço para a colega Vanessa, pede o Fuscão Preto em alemão, é o Schwarzfuka, né? Muito bem, abraço aí para a turma, já tô trazendo o Grupo Só Alegria. A Demaria Ney vem Novo Hamburgo também, uma excelente tarde para vocês aí, obrigado pela audiência. Alô, seu Romeu, deixando aí um joinha pra gente também. Paulo Jungas e família, em Dom Diogo Baixo, a mãe é Dona Nilce Jungas, a Mila aí no 3 em 1, né, seu Paulo, grande abraço, obrigado pela audiência também. Vamos lá, abrindo a programação da tarde com destaque nacional.

0: Grupo Só Alegria aqui na nossa programação, agora 2h17. Deixa eu mandar abraço aqui pro nosso amigo Délcio Martini, grande Délcio, turma aí na Picada Cará, acompanhando a nossa programação, trabalhando, e a Milco Imperial aí, né, Délcio? Valeu, valeu, valeu. Quem mais conosco? Zé Borges em Butiá também, toda a turma aí, aquele abraço. Recadinho também pro Sidney em Dom Feliciano, pede música do JJSV, já seleciona aí pro próximo bloco também. E quem mais aqui? Vamos lá, tem os recadinhos de áudio, já confiro também na sequência. Vamos fazer o seguinte, vamos para o intervalo e já na volta trago os demais recados também por aqui. 2h17.
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3: Muito bem, vamos lá, vamos seguindo. 2h19 agora, 17 graus e meio a temperatura. Deixa eu ver aqui, a Lisete em Linha Nova Baixa, acompanhando a gente, né? Legal, turma, em Presidente Lucena também, obrigado pela companhia. Quem mais por aqui? Deixa eu ver se eu consigo pegar o nome aqui. O pessoal pediu música, mas não assinou. Marili, né? Marili Sulzbach, isso. Então tá mandado um abraço aí pra turma lá da Tornearia Vier e Modern House, né? Boa. Abraço pra turma aí. Quem mais também, recadinho ainda, deixa eu atualizar aqui, ó. Vamos lá. Pessoal que tá pelo site também participando, vai um abraço aí pro Antônio e a Nair, né? Que estão sempre a meu com a Imperial também, coisa boa. Pessoal pediu JJSV, chega agora, 2h20.

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2: Legal, gente, agora 2:30, 17.5 a temperatura e os números da loteria, extração das 14:20 chegando para você aqui na Imperial. Quinto prêmio, 2.336, 2.33, meia dúzia. Quarto prêmio, 6.216, 6.21, meia dúzia. Terceiro prêmio, 5.959, 5.959. Segundo prêmio, 483, 0. Aliás, 486, tá bom? A gente corrigindo então, 0.486. E o primeiro prêmio, 1.044. 1.044, 1.044 é o primeiro prêmio. Vamos seguindo por aqui a programação do nosso programa Tarde Nossa até às 16 e até às 15, né? 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Abraços para Avelida Pretzel, pede música com Elton Juliana, tocamos há pouco uma dele, daqui a pouquinho a gente destaca mais uma aí, tá bom, Velida? Abraços também aqui o Alceu Birk, em Mato Queimado, pede a Mari Sorrir, já tem Calmon por aqui, tá bom, Alceu? Abraço pra vocês aí, obrigado pela audiência. 2:32, JM. É a música.

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Teodoro Sampaio aqui na nossa programação, para quem havia pedido, né? Agora 12:03, 17.7 a temperatura. Abraço pro Clóvis Dimmer, tá com a gente, pé de Monte Azul. Otolino em São Chico, né? Também tá acompanhando a programação. Lucas Porte da Silva de Camaquã também tá na sintonia aí, né? Da Imperial, maravilha. Abraço para toda essa turma aí. Vamos seguindo por aqui, daqui a pouquinho a primeira edição da tarde do repórter Sicredi. Abraço ainda pro João Fiscal lá em Arroio dos Ratos também. 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
0: A Polícia Civil começou a adotar na segunda-feira, dia 11, ontem, portanto, em todas as delegacias do Estado, um serviço de digitalização e análise por inteligência artificial com base no Formulário Nacional de Avaliação de Risco, FONAR. O recurso permite identificar sinais de perigo no ambiente doméstico, avaliar a gravidade das situações e auxiliar a atuação policial com mais rapidez na prevenção de novas agressões às mulheres. A ferramenta foi lançada pelo Departamento de Tecnologia da Informação da Polícia Civil no dia 30 de abril. Na última semana, policiais civis de todo o Rio Grande do Sul passaram por treinamento. Atualmente, o FONAR é preenchido quando a vítima resiste, ou melhor, registra, ocorrência em uma delegacia física ou na delegacia online da Polícia Civil Gaúcha. O FONAR está disponível no módulo ocorrência do Sistema de Polícia Judiciária e na DOL. No atendimento presencial, o FONAR pode ser completado pela Polícia Civil diretamente ou preenchido de fórmula híbrida. Impresso, o formulário será respondido pela vítima à caneta. Depois, será escaneado e, em caso necessário, será complementado.

contato com as respostas dos policiais com apoio da inteligência artificial. A ferramenta atuará como recurso interpretativo das respostas no processo de digitalização. Como resultado, todas as respostas geradas no contexto de violência doméstica e familiar no Estado serão armazenadas de forma mais adequada e estruturada. Elas irão compor ferramentas estatísticas, relatórios, mapas e outros documentos a fim de subsidiar decisões políticas públicas nos âmbitos estadual e nacional, de forma a ampliar as ações da Secretaria de Segurança Pública e do Governo do Estado, oferecendo mais proteção às vítimas. Repórter Sicredi retorna aqui na nossa programação em uma hora. Nós vamos fechando a primeira hora, ou melhor, a segunda, né? Segunda hora aqui do nosso programa Tarde Nossa. 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Segue disponível o nosso WhatsApp para você participar conosco, 543-281-1510. E a gente fecha por aqui a segunda hora do programa com o Grupo Carisma.

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5: Legal, gente. 13:01 agora, em 17.8 a temperatura. Terceira hora aqui do programa Tarde Nossa para você até as 4. 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Siga aí mandando teu alôzinho, 54-3281-1510. Abraço pro Rock Becker, turma lá em Santa Terezinha, Bom Princípio, acompanhando a gente. Pede Banda Luar, trago já na sequência aí, tá bom, Rock? Valeu, valeu, valeu. 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
5: Olha, Silvana, abraço para vocês aí, bom trabalho, né? 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

Beleza, gente, 13, 18 agora, 17,8. A temperatura tá agradável, né? Tá agradável. Mas a tendência aí é que quando esse sol se esconder, a gente tenha mais uma vez o friozinho chegando. Aliás, segundo a Metsul, esse friozinho não é muito passageiro, não, né? Ele vai nos fazer companhia aí por um tempo. Bom, afinal de contas, também tá na época, né? Da gente ter o frio e as temperaturas mais baixas, enfim. Muita gente gosta bastante aí dessa época, né? Vamos trazendo mais música por aqui. A turma pode seguir participando. 54-3281-1510. Eu tô trazendo um baita medley da banda Champion agora. 3:19.

0: Banda Germânia, Schulzwalz, antes Champion, né? Com medley, grandes sucessos aí, né? Do Champion que a gente curtiu por aqui. 13h28, alô Alexandro na Joaneta, na companhia também, aquele abraço.
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João Luiz Correia, aqui na nossa programação, com um bagual corcoviador, me vou para Vaneira de rodeio em rodeio. Cleonir Turoff, em Camaquã, tá na companhia também, estão aí na lida do fumo, né, no galpão e pedindo música com a banda Taifki. Já vou selecionar a roda em seguidinha especial para vocês aí. Alô, Marino de Vargas, turma aí que lida também com carros de aplicativo, né? Motorista de aplicativo aí tá com a gente lá em Erechim. Valeu, Marino. Grande abraço aí. Obrigado, viu, pela companhia. 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Seguimos juntos até as 4 por aqui. Já que a turma falou em Erechim, vamos recordar uma dessa turma aqui, ó. Banda Passarela.

Legal, tá aí Passarela. Será que o amor é assim? 20 para as 4 agora, 17,9 a temperatura. Abraços pro Elitson de São Leopoldo, pra esposa Terezinha, todos os ouvintes, valeu. Alô, Mary e Volmir Fick, voltando pra Lajeado e passando por Nova Petrópolis, ó. Abraço, Volmir, tudo de bom aí pro amigo também, viu? Boa viagem, obrigado pela carona. Pra turma que pediu a banda Taifke.

0: maravilha, tá aí pra quem pediu a Mary com os Atuais, essa aí lá de 76, hein, gente? Volume 2 dos Atuais. Eu não, tu era não, né? Também não. É, eu e o Giovanni ainda não éramos nascidos, né? Pra te ver que faz um tempinho já. 14 pras 4.
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0: Imperial, agora 7 para as 4, 17.9 a temperatura. Troglau aqui na programação, e antes Chopin com Yates Kits Los, 17.9 a temperatura, hein? Sol brilhando ainda por aqui, mas aquela coisa, né? A tendência aí de que quando o sol se pôr, a gente tem aí mais uma vez o frio, né? Dando as caras aqui pela Serra Gaúcha, não só pela Serra, né? Como boa parte do estado aí que também já tá bem fresquinho. Em 30 segundos tem Repórter Sicredi.
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1: A 30ª Cavalgada da Serra será realizada entre os dias 14 e 17 de maio, reunindo tradição, cultura e turismo em um percurso de mais de 100 quilômetros entre os municípios de São Francisco de Paula e Picada Café. O evento deve mobilizar cerca de 400 cavalarianos e cavalarianas, além de equipes de apoio, totalizando aproximadamente 2 mil pessoas envolvidas na atividade. Neste ano, o roteiro inclui passagem por Gramado, onde os participantes serão recepcionados no CTG Manotaço. No sábado, dia 16, está prevista uma solenidade na Avenida Borges de Medeiros, em frente ao Palácio dos Festivais, a partir das 10 horas da manhã. Repórter Sicredi retorna amanhã aqui na programação, agora faltando 5 para as 4, agradecendo até aqui também Pomar Muckers em Morro Reuters, lembrando sempre que aos domingos, né, tem o buffet livre com churrasco por lá, para você aproveitar o teu domingo aí com a família, com os amigos, né, Pomar Muckers em Morro Reuters. 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Em seguidinha vem aí o Fim de Tarde Imperial com o Giovanni, a gente se encontra amanhã, quarta-feira, às 20 horas, no Viva Música. Grande abraço a todos, obrigado pela audiência, pela companhia. Siga conosco e para fechar tem Embalos da Noite. Pegue o

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Agora 16 horas mais um minuto, 4:01. Boa tarde para você, 17 graus, 8 décimos a temperatura. E por aqui vamos chegando nesta terça-feira, trazendo para você o nosso fim de tarde imperial. A partir de agora vamos juntos. Aguardando aí a sua participação no nosso 5432811510. 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Dia que amanheceu gelado, mas também com a presença de um lindo sol, lindo dia aqui na Serra Gaúcha. Aguardando a sua participação, desejo a todos um excelente fim de tarde. Para iniciar hoje tem banda Paraná Boys, agora 4:02.

0: Montanari, de Music Spielt so schön, e antes Paraná Boys, agora 4:08.
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2: Feito o convite, agora 4h16, 18 graus a temperatura. Boa tarde, meu garoto, tudo certo por aí? Paulo Jungues e família, Dom Diogo Baixo, na companhia. Abraços a todos, em especial mãe Dona Nilce, né? Mãe Dona Nilce Jungues. E a turma tá por lá no 13.1, volume tá no 13 hoje, né? E aumentou um pouquinho, valeu. Boa tarde, Giovanni. Aqui é o Leandro Bock, diz pro Moisés que hoje estamos na varanda. De domingo até ontem estava um pouco frio. Então tá bom, hein? Vamos ver se ele aparece por aí, né? O Rodrigo tá na companhia, a família Kronbauer na Joaneta, o João Fiscal também sempre acompanhando a Imperial. Nós vamos seguindo por aqui, trazendo mais música, dessa vez o destaque da boa música alemã e aguardando a sua participação. 54 3281 1510, você manda aí o seu WhatsApp e por aqui com muita alegria e muito prazer a gente vai registrando a sua participação.

0: banda Lesbier, e antes a bonita música alemã com Troglauer, 4h23, Jeffrey Veículos em Picada Café, compra, vende, troca e financia o carro ou moto dos seus sonhos. 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Nós vamos seguindo por aqui, a Mari está em Farroupilha, na Companhia da Imperial. Já, já, uma música italiana, Jair Fassbinder, conectado como sempre. Alô, Elidson, de São Leopoldo, a esposa Terezinha, também todos os ouvintes, sempre, sempre acompanhando a Imperial. De aniversário hoje, nosso grande amigo e ouvinte, Daniel Cardoso, lá de Campo Bom. Alô, Dani, felicidades. Seu Guido Metz também, né, o pai da colega Dani, tá de aniversário.
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2: Agora 4h31, 17 graus e meia temperatura neste sábado, dia 16. O Manhã Alegre Imperial será diretamente de Santa Maria Derval, hein? 26ª Kartoffel Fest. 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Domingo estaremos também na 21ª Festa do Porco no Rolete, do ginásio Júlio Redecker em Tupandi, com a animação do musical Monte Azul. É, final de semana então com transmissões da Imperial FM. Hoje é feriado lá em Santa Maria Derval, Emancipação, né? E a turma está comemorando por lá com uma vasta programação. Essa turma aqui vai estar por lá também.
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3: Muito bem, agora 13 para 5, 17 graus e meio a temperatura.

A música com Fritz 4, 17 graus a temperatura, faltando 5 para 5, até aqui Jeffrey Veículos em Picada Café.

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6: No mundo esportivo de hoje, quero parabenizar a equipe do Napoli B, da cidade de São Chico, campeão da Copa Verão de Futsal, que foi realizado na cidade de São Francisco de Paula. Parabéns aos seus jogadores, à sua comissão técnica e à sua torcida. Napoli B, campeão da Copa Verão de Futsal em São Chico. Um abraço muito especial a quem tanto faz pelo Napoli, o grande Silmar.
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8: Dezessete horas mais um minuto, 5:01, 16 graus, 7 décimos a temperatura. 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De Santa Cruz do Sul na companhia Jaja Banda Munich pra você. Turma que vai estar hoje à noite animando o Kerpfes. Paulo Rian. Boa tarde, Giovanni. Se possível, mandar um abraço para o primo Leonardo Teuber, que está em Balneário Barra do Sul, curtindo a programação da melhor do sul do mundo. Abraços, Paulo Aloysio Scholz, é o Vô da Maia. Marcelo Henrique Breitenbach também tá curtindo a gente. Geni Godoy, juntamente com a filha Rita, acompanhando a boa música da Imperial. Feliz aniversário, Santa Maria Derval, Franciele Ricardo, Selmo e Maria, Padre Eterno Baixo, Santa Maria Derval, na casa do Selmo, primo Ricardo. Turma toda aí acompanhando a gente. Emancipação hoje de Santa Maria Derval, entre tantas outras cidades. Daqui um pouquinho a gente destaca mais algumas. Cinco e três, pra você agora tem Corpo e Alma.

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Aqui é o Alex, da Super Banda 0800. Um grande abraço da banda alemã mais animada do Brasil. E curta agora esse novo trabalho.

Super Banda 0800, Saudades de Ouro Preto. Antes o Corpo e Alma Bandida, 5 e 10, 16 graus e meio a temperatura. É o Stella Alpina e a música italiana, Lomari Farroupilha.

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3: Agora 5:17, 16 graus a temperatura, seguindo por aqui com o nosso fim de tarde. Para deixar registrado, passando para o lado do rancho, na companhia da Imperial, Giovanni Alemão, Maquetal, firme e forte, curtindo a Imperial FM. Tô trazendo a bonita música alemã, na sequência também tem o Monte Carlo.

Crescendo, Monte Carlo e o Dobrado 2000, antes também a música alemã, 5h23, 16 graus a temperatura, fim de tarde com você para o Hotel Schaefer, em Piratuba, Santa Catarina. 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Alô, Carlos Teves, lá em Sinop, no Mato Grosso, na companhia. Abraço-te!

0: Tá aí, Grupo Lago Azul, seu amor é tudo. Agora 5h28, 15 graus, 9 décimos a temperatura. O Marmita e o Balardim estão lá em Tirapina, São Paulo, na Companhia da Imperial. E começou a esfriar por lá também, né, Tchê? Segue o plano, abração pra vocês aí, valeu pela companhia. Tatiane Zanqueta também está acompanhando a gente. Bom fim de tarde. Aliás, logo mais vai estar aí também acompanhando o seu time, o Sport Clube Internacional.
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3: Agora 28 para 6, 15 graus e meio a temperatura.

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3: Valeu, valeu, valeu. Tá aí, feito o convite na próxima quinta-feira, então, o Vem Amigos com Adriano Vidal. 13 para 6, 15 graus e meio a temperatura. Vamos lá, seguindo por aqui. É, com o nosso fim de tarde, destacando que já nós vamos aí também trazer as notícias em destaque. Temperatura segue baixando.

0: Aí, banda Munich, o trombone do Zé, essa turma que logo mais à noite, a partir das 20 horas, vai estar animando o Kerfest aqui da Imperial. Temperatura em 14 graus, 9 décimos.
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0: Vamos lá, notícias em destaque. Dando continuidade aos serviços de sinalização viária no município, foram iniciados os trabalhos de pintura das faixas de pedestres em diferentes ruas de Tupandi. Após esta etapa, a empresa responsável também realizará a pintura dos quebra-molas, dando sequência às melhorias voltadas à segurança no trânsito e à organização das vias públicas. Bom Princípio celebra hoje 44 anos de história com feriado municipal. Mais do que um marco no calendário, a data representa a trajetória construída por gerações que contribuíram para o desenvolvimento do município e para a formação de uma identidade marcada por trabalho, união, pertencimento e construção coletiva ao longo do tempo. Hoje a programação iniciou à tarde com brinquedos infláveis, pintura de rosto e oficina de bolhas de sabão para crianças. Ao longo do evento de aniversário, o público poderá conferir outras atrações como capoeira, apresentações musicais e show de encerramento daqui a pouco às 18h30 com Rogério Magrão e banda. A Prefeitura de Gramado, por meio da Secretaria de Esporte e Lazer e da Secretaria de Educação, promove nesta quarta-feira a tradicional Rústica Escolar, competição que integra o calendário oficial dos Jogos Escolares do município. A prova será realizada na Vila Olímpica e reunirá alunos das redes municipal, estadual e privada de ensino de Gramado. Música.

Salvador do Sul promove nos dias 28 e 29 de maio o segundo seminário de turismo com o tema central, como se tornar o destino do sim. O evento, que ocorre em dois espaços mais emblemáticos do município, a Vila Santo Inácio e o Leto Hotel, tem como objetivo posicionar a cidade e a região do Vale do Caí como destino de referência para casamentos no Rio Grande do Sul. A realização é da Prefeitura de Salvador do Sul e da Governança Regional do Vale da Felicidade, com apoio da Crisol, e reúne profissionais do setor de turismo, empreendedores locais, gestores públicos e agentes que atuam com o foco no turismo regional. Notícias em destaque novamente na programação da Imperial amanhã. 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
1: Tempo bom, temperatura em 14 graus 8 décimos.
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lá, 18 horas mais 3 minutos, 6 e 3, 14 graus e meio a temperatura. 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Para iniciar tem Passarela.

Aí a música do Rio Negro e Solimões, Boiadeiro e Violeiro, e antes o Passarela, 6:09, 14 graus e meia temperatura, Lô Franciel Gustavo Jungues. Aí da Joaneta, pedindo música dos Cometas, agradecer a Imperial FM pela transmissão do baile no sábado lá na Joaneta, a todos que estiveram presentes também no evento. Os Cometas animaram a primeira parte, Superbanda Santa Cruz a segunda parte, foi um bailão!

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4: Agora 6:18, 14 graus a temperatura. 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Gabriel Malinski no Pinhalau, certamente na companhia. Um abraço. Temperatura em 14 graus. Andy Schaefer.

0: Cosmo Express. Tô nem aí, Imperial, agora 6h29.
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0: Vamos lá, números da loteria. Quinto prêmio, 1.481, 1.481. Quarto prêmio, 763, 0.763. Terceiro prêmio, 6.430, 6.430. Segundo prêmio, 915, 0.915. E o primeiro prêmio, 3.095. 3.095. Números da loteria, extração das 18 horas. 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
3: Agora 26 para 7, temperatura em 13,5 graus. Seguindo por aqui com o nosso Preferência Popular. 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Ficando a montada. 24 para 7.
4: Vai, Maria!

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12 para 7, temperatura em 13 graus aqui em Nova Petrópolis. Seguindo por aqui com o nosso Preferência Popular, já na sua reta final. Alô, família Milk, na companhia, o Carlos, a Lourdes, estão no Chima e acompanhando a programação da Imperial. Abração para vocês.

de bom descanso. 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

Banda Muniz, Valsa do Mel, logo mais ao vivo. Essa música também aqui na programação, porque já estão por aqui e estarão animando o Kerfest logo mais. 6:45, nós vamos trazer por aqui o repeteco da loteria. Quinto prêmio, 1.481. Quarto prêmio, 763. Terceiro prêmio, 6.430. Segundo prêmio, 915. E o primeiro prêmio, 3.095. 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A todos uma ótima noite, um bom descanso. Amanhã a gente se encontra às 16 horas no fim de tarde.

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Imperial FM 104.5 5432811510 é o telefone que você chama lá a nossa querida Ângela e manda as mensagens aqui para nós fazer essa noite mais que especial. E todo Kerb Fest é especial, é tradição, é cultura, é a música dos nossos antepassados que vieram lá de tão longe e ainda hoje preservamos, né? O Kerb Fest tem esse poder de trazer a alegria para dentro da sua casa, apresentar as músicas típicas e falar um pouco de música, né? Música hoje que veio lá da cidade de Santa Cruz do Sul, uma banda magnífica, a banda Munich, né? Tá aqui com a gente hoje. Vamos fazer Shopping Metro também, né, Gotinha? Acho que vai ter Shopping Metro, porque são da terra da Oktoberfest, mas vai ser com água daí, não vai ter Shopping hoje, não, infelizmente não vai dar, né? 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Todos esses nossos patrocinadores, aos quais a gente agradece demais por fazer parte do Kerb Fest aqui na Rádio Imperial. Toda terça-feira estamos aqui e agradecendo mais uma vez a essa super banda, a essa magnífica banda que eu tenho orgulho de dizer que são meus amigos, né? A gente já tocou muitas vezes juntos, fizemos dobradinha, acompanhei eles olhando, né? Porque na época que eu tocava com o Magrão, acho que nós tocamos uma vez junto, né, Gotinho? Duas vezes, é. E aí era magnífico, porque eu e o Naná, né? Nós dois só em dois metais e a galera vinha com aquela carrada de instrumento de sopro, né? E a banda toda magnífica. E hoje eles estão aqui com a gente. Quero dar uma boa noite especial ao meu amigo Zé Gotinha, né? Muito obrigado pela presença de cada um de vocês. Em nome do Zé, eu falo também, agradeço a cada músico que está aqui hoje. Deixaram suas casas, né? Suas famílias e vieram para Nova Petrópolis curtir o frio da Serra Gaúcha. Eu fiquei sabendo que teve umas fotos, que teve umas coisas aí que vão ficar engatilhadas para o futuro, né? Divulgação e tal. Desde já, sinto-se em casa. Muito obrigado por escolherem Nova Petrópolis para terem essas fotos aí, né? Tô louco de curiosidade para ver como é que ficou. Então, vamos deixar de conversa e vamos ouvir música da banda Munich.

Mas que beleza, né? Eu agora fiquei assim, eu trouxe o baritom junto aqui, mas como vocês estão vendo, ele vai ficar aqui hoje, ó. Não vai precisar mexer nele, né? Não vou me meter, né, Zé? É bacana demais. É muito bom a gente trazer, às vezes, a gente sempre traz as bandas típicas, né? Com um pessoal mais, menos músicos, né? Não tantos músicos. E quando a gente vem

0: Eu sempre comento isso, que vem a banda inteira, é diferente, né? Tem um peso a mais, tem o baixo, tem a guitarra, tem a bateria, tem o acordeon aí sempre. O acordeon até me assustei, porque quando eu vi ele tá com as teclas tudo preto, ele ia errar e não errou nenhuma. Que legal! Show de bola! Boa noite, Zé! Quero te dar uma boa noite especial e te agradecer agora. Muito obrigado mais uma vez por ter aceitado o meu convite. Lá nós tava na pré-viagem para a Europa e tava já engatilhando para tu vir aqui tocar, né? Para vocês virem aqui. Então, te agradecer, muito obrigado mais uma vez e te dar uma boa noite e dizer para você apresentar essa galera toda e dar o teu boa noite também.
1: Boa noite, Cris. Um prazer imenso, orgulho para nós da Banda Munich de Santa Cruz poder vir no teu programa e na Rádio Imperial. Rádio Imperial, que sempre nos recebe de uma forma tão especial, e toda a cidade, toda a região aqui de Nova Petrópolis, a gente tem um carinho muito especial por cada um que está ouvindo o programa e por você, que a gente, que nem você comentou antes, a gente já fez alguns bailes juntos, né? Sempre
0: Já
1: fica.
0: se judiamos junto, né? Num bom sentido, né?
1: Exatamente. Sempre foram momentos assim de muita alegria. Banda Munich, composta por 9 integrantes: o Gustavo no sax alto, o Valdir, guitarra e voz, Peixoto, sax tenor, voz, enfim, ele, qualquer instrumento, deixar ele pegar ele aqui
0: É multi-instrumento.
1: gravador.
0: Depois do intervalo, ele vai apresentar aqui no meu lugar, então.
1: O Renan no trompete, menino novo, tá chegando faz um ano, né? A gente sempre tá trazendo gente nova, é bacana isso. O Adilson, trompete, apelido Nino, faz na bateria. A gente tá
0: Esse
1: falando pelos apelidos.
0: faz pouco tempo, tá? Que tá na banda também, Nino, né?
1: Eu acho que desde antes da banda nascer, a Munich tá fazendo 20 anos, antes a gente já teve
0: Tinha ele junto,
1: da banda.
0: é.
1: Meu amigo Ed, o Ademir, o seu popular Sorriso, lá da linha Ferraz, né? Bastante
0: Azar.
1: popular na região.
0: Que legal.
1: E popular Zé Gotinha, né?
0: Zé Gotinho.
1: Ademir.
0: Altemir, é. Não vamos confundir, né?
1: Falei, prazer, uma alegria a gente poder estar com vocês aqui. Um abraço especial a cada ouvinte da Rádio Imperial. E a gente espera poder levar um pouquinho de alegria nas 2 horas que a gente vai estar junto com vocês.
0: Amém, Zé, muito obrigado. E eu quero ressaltar, né, a Banda Munich de Santa Cruz do Sul, a terra, uma Oktoberfest tão imponente, tão importante para o estado, né, para a nossa cultura. E hoje eles vêm aqui representando isso também, a Oktoberfest de Santa Cruz do Sul. Ano passado eu estive lá, tive a oportunidade de tocar na Oktober de Santa Cruz, uma festa muito bacana. E hoje a gente tem a banda de lá veio para cá, né? A gente nem precisou ir até lá. Hoje nós temos ela aqui. Então é muito gratificante. Eu preciso já mandar alguns abraços aqui. Tem uma galera que já me mandou no particular aqui, ó. Boa noite, Getel Transportes. Quer mandar um abraço especial para a banda Munich, que dia 13 de junho estará na comunidade de Linha Nova Baixa, Presidente Lucena, aquele baile de Kerp. É o nosso amigo Fábio da Getel Transportes, né? Nosso patrocinador. Hein? Um abraço, Fábio. Então. Manda Munich lá na Presidente Lucena, fazendo o baile de Kerp lá para vocês, né? Que bacana, show de bola. Boa noite da Elvene Possamay, Vilmar Bergman de Canudos do Vale, na escuta do programa e torcendo pro Inter. Vamos lá. Quem torce sempre fica torcendo, né? O meu querido Jânio e a Ivete lá em Blumenau, lá na Ponta Aguda. Beijo grande, Jânio e Ivete lá assistindo a gente. Lucas Metz e família de São Pedro da Serra, meu parceiro de viagem. Hein? Lucas, grande abraço para a família também. A Márcia, o Gentil e o Jean lá no Arroio do Ouro, obrigado pelos pinhões. Eu ganhei uma sacolada de pinhão lá, tava bacana, muito obrigado. Celso Hanauer na escuta. Ana Luza de Igrejinha, abraço para os amigos da Banda Munich. Rubens Bruck de Blumenau, Santa Catarina, abraço especial ao pessoal de Blumenau, né? Na audiência, Sandro Roberto Balmer em Joinville. O pessoal de Santa Catarina já começou a se manifestar aí, né? Estamos aí hoje então com a Banda Munich e vamos de música, porque aqui o negócio é música e não é muita conversa, né, Zé? Vamos lá.
1: Vou fazer uma valsa agora que roda bastante na
0: Opa, essa é especial.
1: É a valsa. O sorriso, a gente chama a valsa do primeiro amor.
0: Mas que legal.

0: Que beleza, o pessoal tava pedindo mesmo uma valsa aí, então já fica especialmente pro pessoal lá de Santa Cruz. Daqui a pouco eu vou ler aqui o recadinho deles lá, que pediram uma valsa com a Muniche, então tá aí, né? Foi atendido na hora. Antes de eu ler aqui, já foi atendido. Jorge Vilvoc e família de Pomerode, Santa Catarina, ouvindo o Kerbfest. E abraços à turma organizadora da Pomerland Fest, que em agosto terá o Kerbfest. Opa! Estaremos lá em agosto, né? Na cidade de Pomerode, Santa Catarina, com o Kerbfest. Vamos novamente alçar voo, né? Diretamente de Nova Petrópolis para Pomerode. Vamos lá visitar os pomerodenses. Assistindo de Linha Leonor, interior de Venâncio Aires, Celita Erni Paise. Boa noite, aê, uma ótima banda, uma das melhores do Brasil. Eu, Vinícius e meus amigos, pilotos da Gol, mas que beleza! Em São Paulo estamos ouvindo esta banda maravilhosa, tomando uma Brahma por um malte, muito bem. E ouvindo meu amigo Gotinha no trombone e o Henrichen no sax. Só sucesso, manda um abraço pra nós, Imperial, ouço há muitos anos, abraço. Pessoal da Gol aí, o Vinícius, né, e seus amigos assistindo a gente lá em São Paulo. Um abraço e bom trabalho, né? E que bom que vocês estão fazendo isso, tudo que vocês estão fazendo aí, em terra firme, né? Que legal. Paulo e Joana assistindo. Aqui é Dulce Arthur Schneiders e Armindo Herbers, de Santa Cruz do Sul, estão assistindo o programa. Se puder tocar uma valsa, que os dois adoram, ainda mais com a banda Muniche tocando. Obrigado e boa noite. Foi atendido o seu pedido, viu? Antes eu falei, nem precisou eu ler aqui, isso foi uma telepatia, né? Já veio a valsa. Diego Paulo Rupental, Daniela Amália Hassemer. Pessoal, é aqui, só não diz de onde é que é, mas estão assistindo a gente também. Nestor Weichenfelder, de Estância Velha, sempre na escuta. Abraço, Nestor. Inácio do Valahai, homenageando o Cláudio Hoff e o Nicolau Obermann. Muito bacana. Beto Zanquim e a Kika lá em Caxias assistindo a gente. Muito obrigado, Beto. Sempre um prazer ter o parceiro aí. Nosso trombonista. Conhece o Beto, Zé? Beto Zanquim? Sim. Antigo trombonista dos... Ele era o trombonista dos Bergosa. Hoje ele é o trombonista de todas as bandas. Qualquer banda que tu olhar, eu não sei como é que ele não tá aqui hoje. Multifuncional, eclético. Eclético, totalmente, né? Ele falou antes que o microfone do Zé Gotinha tava baixinho, né? Acho que agora deu uma normalizada. Agora tá tudo certo. Obrigado, Beto. Um abraço. Quem também tá assistindo a gente tá... meu parceiro, né? Meu colega de trompete aí, o Lauro Vendorf, lá em Curupá. Alô, Cris! Bom programa, abraço pra banda Muniche e a você de Curupá, Santa Catarina. Sempre um prazer enorme ter o pessoal lá de Santa Catarina assistindo a gente, né? Especialmente quando é colega de banda, né? Preparando para mais um voo. Olha aí, mais um pessoal que tá decolando, ó. Preparação e escutando Imperial. Sempre levando nos ares, um grande abraço. E quando der, eu vou passar aí recado do Davi. Meu amigo Davi, tava lá em Blumenau com a gente, né? Muito obrigado pela audiência aí. Tá aí curtindo a banda Muniche hoje. É mais divertido ainda, né? Mais bacana. Também se tiver em terra firme ou se tiver lá em cima, Imperial direto, né? Que legal. Vamos de música?
1: Agora a gente vai fazer a música. A gente não tocou ela nenhuma vez ao vivo ainda.
0: Opa! Lançamento.
1: Isso. Chope com Batom, que é o autor, o Valdir, da Rista.
0: Mas olha aí, ó.
2: Estreando hoje ao vivo,
0: é. Vai manchar o copo, então.
1: Vamos estrear.
0: Vamos lá, show de bola.

Lançamento da Imperial com banda Munich, Chopp com batom. É, e aí? É a mistura certa, né? Pra quem gosta. Que legal, que bacana, show de bola. Então, lançamento aí na Imperial, né? Que show. Obrigado por vocês terem escolhido essa hora aqui tão especial pra fazer esse lançamento, né? 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Nós estava falando antes de avião, de decolar, de voar, né? E semana que vem a gente decola de Nova Petrópolis novamente. Vamos pegar o voo aqui do Michael, né? O Michael é nosso piloto. E vamos decolar diretamente de Nova Petrópolis a Peritiba. E eu quero, antes eu falei do Diego, Diego Paulo Ruppenthal e Daniela Amália Hassemer. E eu acabei não sabendo quem era, porque era muito nome, né? Eu tô acostumado com a Dani e com o Diego. Então, é mandar um abraço pra eles, estão lá esperando a gente já em Peritiba, semana que vem, Kerbfest. Diretamente de Peritiba, Santa Catarina, a terra do Kerbfest, né? Estaremos lá. Preciso mandar também aqui um abraço pro um amigo Valmor Rauber de Toledo, no Paraná, tá assistindo a gente. Boa noite, estamos escutando pelo YouTube.

0: Clube aqui de Quatro Pontes, Paraná. A banda Muniche vai tocar a Oktoberfest aqui em Quatro Pontes. Recado do Pedro Greff. Olha aí, ó. É verdade isso aí, Zé Gotinha? Vamos investigar. Não, depois nós investigamos. Fica tranquilo. boa noite, amigo. Esse é o meu amigo Eliandro, lá de Camaquã, também sempre assistindo a gente, né, Eliandro? Um abraço aí, muito obrigado pela audiência. Dirceu Knob de Chapadinha, do Maranhão, curtindo pelo YouTube. Mas que legal. Pessoal do Maranhão, olha aí, ó. Nilson Borker, da Vila Laju, Mondaí. Alair da Silva, de Gramado Xavier. Vocês falaram que vão tocar em Sobradinho, né? Gramado Xavier, ó, tá ali. Tá ali nas quebradas, né? Tá pertinho. Na escuta, em Padre Eterno Baixo, a Elisabetta Buffler também curtindo a gente. Muito obrigado. Boa noite, Elmar José Hillebrand. Parabéns, Cris, pelo maravilhoso programa e um grande abraço aos músicos que mantêm a nossa origem através da música. Muito obrigado. E também o nosso amigo Guido Dapper, de Dois Irmãos. Vamos de música, Zé?
1: Vamos que vamos.
0: Vamos lá.

que beleza, um baiãozinho pra chacoalhar o esqueleto, né? No Kerp também faz parte, tem que ter aquele momento, né? Mas, senão a gente sai de lá marchando, mas assim a gente sai machichando e baiando, né? Que legal. Tem uns abraços pesados agora pra mandar aqui. Primeiro eu tenho que mandar pro meu parceiro de... Deixa eu ver aqui onde é que ele tá.

0: Meu amigo Luia, mas gurizão, hein? Gurizão. Ele e a Reda estão assistindo a gente lá em Teutônia, mas tu vê, estão junto hoje, que engraçado, né? Hoje tu certo deve estar ajudando ela a fazer cuca. O de casa, eu e a Reda assistindo em Teutônia. De Pupcha, Espilha e Boschen. Né? Que legal, manda um abraço pra vocês todos aí. Também um abraço, meu amigo Luia, lá em Teutônia, né? Meu, eu não posso falar muito, senão vou errar o nome da rádio, né, Luia? Que legal. Outra pessoa especial que tá assistindo a gente também, meu amigo Fernando, da banda do Chopão, tá assistindo a gente. Eu vi ele de relance lá no domingo, queria cumprimentar, mas aí fala com outro lá em Santa Maria do Herval, mas consegui assistir um pouquinho da banda do Chopão. Incrível. Muito bacana.
1: Dois integrantes de Santa Cruz do Sul que estão escutando também, da banda Chopão.
0: Opa!
1: Família Vila.
0: Ah, o pessoal, o Vila, e o Gabriel, a gente, eu consegui falar com eles no domingo ali, a gente trocou umas palavras lá, mas foi tudo muito rápido e tava muito frio lá em Santa Maria do Herval também, né? Tava louco pra ir tocar, pra se esquentar. Mas um abraço especial então pro Fernando, pessoal da banda do Chopão aí, todos os amigos, né, que a gente fez ao longo dessas datas aí de música, né? Muito legal a gente receber um abraço e saber que eles estão assistindo a gente. Quem mais aqui também tá pedindo uma valsa? O meu amigo César. Boa noite, Cris. Um grande abraço para você e um abraço bem grande para essa banda que toca demais. Meu grande amigo Zé pede para tocar a calça do Melpra. Ah, não, acho que é a calça do Melpra. Eu já sei qual é a música. É a valsa do Mel, mas o corretor pegou ele aqui valendo. A calça do Melpra é bom, né? Mas é assim que tá escrito, né, César? Um abraço pra ti, pra Joneta aí. Um abraço. Daqui a pouco vai sair a valsa do Mel. Aí nós vamos pegar as abelhas, vamos chacoalhá-las aqui dentro do estúdio. Deixa pra nós. Quem mais que tá aqui também, que eu vi que me mandou um abraço? Ah, agora aqui, ó, o pessoal de... Oi, prof. Cris, estamos assistindo Bernardo, Everton e Vanise lá em Augusto Pestana. Estão sempre assistindo a gente também, né? Que bacana. Um abraço aí. O Bernardo, o trompetista, ele é um grande trompetista, mas ele é desse tamanho assim, ó. Ele é na tua altura aí, Zé, mas já ele vai crescer ainda. Porque ele tem só 12 anos, né?
2: Vou mandar um recado pra ele que a gente ainda tá em desenvolvimento.
0: Isso aí, o Zé vai crescer junto com ele.
2: Somos baixinhos, somos desprovidos de altura.
0: É isso aí. Preciso mandar mais alguns abraços aqui antes de nós trazer a próxima música. Já vamos preparar ali a música e eu já vou falar aqui, deixa eu ver, né, que eu parei aqui. Manda um abraço para o parente Renan da banda, acompanhando de Monte Alverne, interior de Santa Cruz do Sul, o Vantuir Eckhardt. Aí, ó, Monte Alverne, toquei lá também. Ouvindo pela Alexia aqui nos ingleses, Florianópolis. Olha o pessoal lá de Florianópolis também, Praia dos Ingleses, que bacana. Família Gums de Curitiba, jantando na companhia do Kerbfest. Grande abraço, família Gums, na linda cidade de Curitiba, né? Saudade de Curitiba. Quem sabe vamos fazer um Kerbfest lá em Curitiba, família Gums, né? Vamos levar a banda Munique lá e vamos fazer o Kerbfest lá. O que vocês acham, né? Ali no Mercado Público, bem bacana aquele lugar ali em Curitiba, né? Tomando um chimarrão e curtindo o programa aqui de Piratuba, Santa Catarina, meu amigo, meu colega, meu trombonista preferido dos Montanari, Diego Stumpf. É, ele e o Genésio. Agora não tem. Ele e o Genésio estão abraçados, tocando trombone. Isso é um entreveiro dentro do palco, os dois, né? Mas que bacana. Délcio Martini na escuta, grande abraço, Délcio. E o Rodrigo Gaiteiro também está escutando a gente. Vamos de música, gurizada!

0: Aê, galera! Agora eu estraguei uma junto, né? Meu Deus do céu. Eu costumo dizer que às vezes eu tenho que estragar uma, né? O cara tava tocando tão bem, daí entrei eu ali já quebrando tudo no meio, dando na trave. Mas quase deu certo, né, Gotinha? Pelo menos terminamos junto, né? Isso foi o mais importante. Que legal. Valdemar Weber de Nova Caxias, Otávio, meu amigo da 48 Baixa, sempre ligado, né? Ademir Bender do Hortêncio também assistindo a gente, muito obrigado. Cláudio File, o Chucrute, tá assistindo a gente lá em Águas Claras, grande abraço. Eu tenho uma tia minha que mora lá em Águas Claras. Boa noite, estamos assistindo dos Altos da Linha Antão, Santa Cruz do Sul, família de André Storch. Musical Som Livre. Mas, muito bacana o Som Livre. Um abraço pra vocês. Yasmin, filha do Peixoto, saxofonista. E o Genro José na escuta aqui de Passo Fundo. 1-0 para o saxofonista. Que legal. Um abraço aí pra vocês também. Não, o trompetista já ganhou homenagem antes também, né? Já tem uns homenageados aí. Marcial Schneider, de 14 Colônias, sempre na escuta, acompanhando o Kerb Fest em 14 Colônias. Abraço pra família Schneider. Manda um abraço para todos os ouvintes, em especial aos amigos e vizinhos. Boa noite, Imperial, mais Roll Mops aguardando o jantar, Gabriela Schramm em Bento, de Bento Gonçalves. Mas como é que vocês têm Roll Mops em Bento Gonçalves? Eu tenho também, mas o meu veio de Pomerode, né? É diferente. Mas que bom que vocês têm também. Tu conhece Roll Mops, Zé?
1: Já vi muito, mas nunca experimentei.
0: Mas então eu vou ter que convidar vocês para vir de novo no Kerb Fest e eu vou trazer um vidro para nós fazer uma competição. Luiz Alberto é especialista. Eu vou trazer ele para ensinar vocês com o meu Roll Mops e nós vamos fazer uma competição. Deixa para mim. Vamos combinar isso aí. Já que vocês não conhecem, né?

0: Nilo Keller de Montenegro, estou deixando um abraço para o Zé Gotinha e toda a turma da banda. Muito obrigado, em nome deles aí, retribuindo o abraço. Maico Distância Velha, estive no baile da Munich no CTG Sentinela da Tradição em Voti. Olha aí, o Maico Distância Velha. Ilone de Distância Velha, homenageando o Harry e todos os da família Metz que estão na escuta. Família Kell, assistindo de 14 colônias Lindolfo Collor. Muito bacana. Gotinha, quer mandar um abraço para alguém? Alguém da banda também? Pode mandar um abraço. Pode dizer que está aqui na Imperial hoje, né? Tem o Carefest, não estão em outro lugar, estão aqui no estúdio.
1: Nem você falou antes, a gente vem de Santa Cruz do Sul, a cidade da Oktoberfest. Então, quero mandar um abraço muito carinhoso, especial a cada visitante que vai a Santa Cruz do Sul prestigiar a nossa Oktoberfest. E esse ano vai ser a 41ª Oktoberfest de Santa Cruz do Sul.
0: Olha só.
1: Vem prestigiar a nossa cidade, nossos desfiles, carros alegóricos. Cada um de vocês vai ser recebido de uma maneira muito especial, com os braços muito abertos. Venha a Santa Cruz do Sul. Um abraço a cada um que já frequentou e vai frequentar a Oktoberfest de Santa Cruz do Sul. Um abraço especial, muito carinhoso, da banda Munich, Santa Cruz.
0: Mas que legal, que bacana. E assim, é legal porque tu chega lá em Santa Cruz do Sul, já tem aquele ambiente propício para festa, né? É um lugar aconchegante, né? O parque da Oktober lá de Santa Cruz. E aí tu chega e uma das primeiras pessoas que eu sempre chego lá e enxergo é o Zé. Por mais que ele seja mais baixo, mas tu enxerga o Zé de longe. Ele tá lá, ou ele tá tocando, ou ele tá coordenando as bandas lá e assim vai, né? Muito bacana. Vamos de música? Temos mais tempo para fazer mais uma ainda, antes do intervalo.

0: Mas que beleza. Eu lembro, eu só não sei o nome. Essa valsa eu me lembro que o meu pai gostava muito. Monte Carlo, é do Monte Carlo, né? E essa tem serviço pra galera dos assopros, né? Dá quase um dono. Mas é muito legal. Essa é da época do... Da época lá daquelas outras conhecidas do Monte Carlo também, né? Das antigas. É música antiga. Que legal, que bacana. Gelásia da Vila Seger assistindo a gente. Aldo Dix de Blumenau, Santa Catarina de Silva, da Vila Itopava. Meu amigo Aldo Dix, grande abraço, né? A família Dix lá da Vila Itopava. Aracida Luz, boa noite. Valdir Wachter, estou aqui assistindo vocês. Um abraço a todos da banda. Fernando Olbermann, boa noite. Reinaldo Stumpf de Serra Grande Gramado. Boa noite, Rádio Imperial, família Peixoto assistindo essa baita apresentação da banda Munich. Gostaria de pedir para tocar uma valsa. Já foi atendido ali, viu? É transmissão de pensamento. Quero dançar com o meu filho Nicolas. Somos de Linha Nova, Santa Cruz do Sul. Ó, o pessoal falou recém de Linha Nova aí, ó. Obrigado pelo carinho e atenção de sempre. Abraço, Lisane Vaz Peixoto. Mas a esposa do nosso saxofonista tá aqui. Tá aí o homem aí, ó. Tá aí matando a pau. Boa noite, Simon de Bom Princípio. Manda um abraço para o meu sogro Plínio Schneider e o Pilu do Morro. Aí, Pilu! Lá do Morro Azul, lá da Harmonia, né? Dia 23, banda Munich no Recerpim Harmonia. Bah, essa festa é bacana. Eu tocava com o musical Encontro, isso aí. Muito legal, né? Damião de Cascavel assistindo a gente também. Cauã Macierer. Da cidade de Paraíso do Sul, gaiteiro e trompetista do musical Novo Encontro de Venâncio Aires. Mas olha aí que beleza, gaiteiro e trompetista, isso não é pra qualquer um, eu já não me arrisco do outro lado ali. Até o trompete, até de repente a gente se defende um pouco, mas na gaita daí já fica meio ruim. Que legal. Faltando dois pras nove, vamos fazer mais uma antes do intervalo? Vamos fazer mais uma? E aí depois...
1: Sax pra trabalhar um
0: pouco. Mas claro!
1: Sai fumaça daí, mano.

Mas ah, que beleza, né? Que bacana. Aí o sax trabalha mesmo, né? Alguém tem que trabalhar, né? Que beleza. A gente vai chamar o nosso intervalo daqui a pouquinho, mas antes eu preciso chamar, mandar um abraço aqui pro Adalberto Herbe de Cachoeira do Sul, que tá